0: Brasil, eu, Luciana Vasconcelos e Nazi Brum.
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0: Uma nova fase do Plano Brasil Soberano terá 18 bilhões e meio de reais em linhas de financiamento para atender empresas afetadas pelas tarifas aplicadas pelos Estados Unidos em suas exportações.
1: A medida também inclui empresas prejudicadas por conflitos internacionais, especialmente em países do Golfo Pérsico.
0: Entre os principais setores estão madeira, carvão, máquinas e equipamentos elétricos, cerâmicas, plásticos, calçados, papel e açúcar.
2: Com a assinatura da medida provisória, a sanção da lei que criou o programa Brasil Soberano, 18 bilhões e 500 milhões de reais serão liberados por meio de novas linhas de crédito. Segundo o ministro do Planejamento e Orçamento, Bruno Moretti, os setores atendidos foram divididos em três grupos.
3: Os afetados pelas tarifas comerciais, setores industriais estratégicos, como de químico, farmacêutico, setor automotivo, minerais críticos, fertilizantes, e por fim, um grupo de empresas afetadas pelas exportações para o Golfo Pérsico.
2: Do total previsto, 13 bilhões e 500 milhões virão do Tesouro Nacional e 5 bilhões serão aportados pelo Banco Nacional de Desenvolvimento Econômico e Social. O ministro da Fazenda, Dario Durigan, explica que os créditos serão liberados gradualmente pelo BNDES.
4: A gente está usando recursos que já foram mobilizados para o BNDES, em especial, por exemplo, no Brasil Soberano 1, e que não foram utilizados então. Nós vamos atendendo à medida em que a necessidade aparecer, avaliando a necessidade de maneira bastante pontual e proporcional.
2: Os recursos poderão ser utilizados em 6 linhas de crédito com juros entre 3% e 9,8% ao ano e vão apoiar, por exemplo, empresas que querem manter suas operações enquanto reorganizam as vendas ou servir para a compra de máquinas e investimentos produtivos. O ministro do Desenvolvimento, Indústria, Comércio e Serviços, Márcio Elias Rosa, destacou que o programa atende a uma reivindicação apresentada por 22 setores produtivos.
5: Uma reivindicação de todos os setores, para que nós tivéssemos essa linha de crédito, acesso a essa linha, capaz de aplacar um pouco. Nós vamos continuar lá no MDIC, dialogando com o setor privado, com todos os setores atingidos e não atingidos.
2: A tarifa adicional de 25% dos Estados Unidos sobre parte dos produtos brasileiros exportados ao país entrou em vigor nesta quarta-feira. A medida atinge itens como etanol, máquinas agrícolas, açúcar orgânico, calçados, vestuário, papel, máquinas elétricas e produtos de aço. A sobretaxa será cobrada dos importadores americanos no momento em que os produtos brasileiros entrarem nos Estados Unidos. Reportagem Gabriela Noronha.
1: E o Ministério da Pesca e Aquicultura informou que determinados tipos de peixes e crustáceos ficaram de fora da lista dos setores atingidos pela tarifa de 25% imposta pelos Estados Unidos aos produtos brasileiros.
0: Entre eles estão a tilápia fresca ou refrigerada, albacora bandolim e lagosta congelada.
1: E estão na lista de itens sujeitos à nova tarifa, o filé de tilápia congelado e lagostas vivas, frescas ou refrigeradas.
0: A relação completa dos produtos está disponível em gov.br/mpa.
1: O Brasil registra 741 casos de feminicídio no primeiro semestre deste ano, uma redução de 2,5% em relação ao mesmo período do ano passado.
0: Os resultados foram divulgados hoje pelos Ministérios da Justiça e Segurança Pública e das Mulheres.
6: Os dados são referentes ao período de janeiro a junho deste ano. O Brasil registrou 741 casos de feminicídio no primeiro semestre, uma redução de 2,5% em comparação ao mesmo período de 2025. Os indicadores são do Monitoramento Nacional da Violência contra a Mulher, elaborado com base no Sistema Nacional de Informações de Segurança Pública. Na divisão por regiões, o Norte teve o maior índice de de queda, com 20%, seguido do Nordeste, com 19,9%. A gerente do projeto Mulher Segura, Fernanda Antonucci, ressalta a importância do acompanhamento constante desses índices estatísticos.
7: A redução de 2,5% dos casos de feminicídio demonstra que o enfrentamento à violência contra a mulher exige ações coordenadas, integradas entre os entes federativos e as instituições responsáveis pela proteção das mulheres.
6: O levantamento também contabilizou 20.441 prisões entre fevereiro e julho. Desse total, mais de 16 mil foram feitas em flagrante e mais de 4 mil por mandados judiciais. O monitoramento indicou que foram realizados mais de 92 mil atendimentos a vítimas e o acompanhamento de 55 mil medidas protetivas em todo o país. De acordo com Fernanda Antonucci, gerente do projeto Mulher Segura, o resultado mostra a relevância do acompanhamento dos indicadores.
7: Recebemos esse resultado com responsabilidade. Cada feminicídio evitado representa uma vida preservada, uma família protegida e uma mulher que pôde continuar sua trajetória com segurança e dignidade.
6: Os dados completos do Monitoramento Nacional da Violência contra a Mulher estão disponíveis nos canais oficiais do Ministério da Justiça e Segurança Pública e do Ministério das Mulheres. Com reportagem de Edinaldo Júnior, Márcia Fernandes, para a Voz do Brasil.
1: Vale lembrar que o Ligue 180 é o principal canal de denúncias e acolhimento em casos de violência contra a mulher.
0: A ligação é gratuita e o serviço funciona 24 horas por dia, todos os dias da semana.
1: Além do atendimento por telefone, o canal também recebe mensagens pelo WhatsApp no número 61 96100 0180.
0: O preço do tomate caiu 15,85% das principais centrais de abastecimento, as CEASAs, no país no mês de junho.
1: É o que mostra o sétimo boletim Hortigranjeiro, divulgado hoje pela Companhia Nacional de Abastecimento, a Conab.
0: De acordo com um levantamento, o quilo do produto foi comercializado em média por R$ 5,59 no atacado.
1: Além do tomate, a melancia, a laranja e a maçã também ficaram mais baratas.
0: Segundo a Conab, a redução dos preços é reflexo do aumento da oferta e da menor demanda por algumas frutas no período analisado, como explica a analista de mercado da companhia, Flávia Starling.
8: Em relação aos preços das principais frutas, a laranja apresentou uma desvalorização de 13,20%. Já a maçã, o que aconteceu? Houve a finalização da colheita tanto da variedade Fuji quanto da variedade Gala, aumentando a oferta e com isso os preços também reduziram em consequência. Já a melancia, dentre as frutas, foi a que apresentou a maior desvalorização. Houve queda tanto nos preços quanto na comercialização. Todas as frutas apresentaram desvalorização nas suas cotações da média mensal ponderada, com exceção da banana. A banana, ela apresentou incremento de 2,10% devido à menor oferta.
1: Hoje a Voz do Brasil completa 91 anos.
0: Já mudou de nome, de formato e até de horário, mas o compromisso com o cidadão permanece.
1: Aqui pelas ondas do rádio e atualmente também por meio de outras plataformas, é possível saber sobre as principais políticas públicas e serviços do governo.
0: Como sempre, foi ao longo dessas mais de 9 décadas.
9: Em 22 de julho de 1935, foi ao ar pela primeira vez o programa de rádio mais antigo do país. Estreou durante a presidência de Getúlio Vargas para divulgar os principais atos do governo.
10: Na Rede Brasileira de Rádio Difusão, a Voz do Brasil.
9: Ao longo dos anos, o programa passou a contar também com notícias do Poder Legislativo, do Judiciário e uma pequena participação do Tribunal de Contas da União. Mudou o nome, o formato, mas a missão permaneceu a mesma ao longo desses 91 anos: levar informações oficiais aos brasileiros de todos os cantos do país.
11: O excelentíssimo senhor presidente da República, Tancredo de Almeida Neto, faleceu esta noite.
12: O Brasil tem uma nova constituição.
13: Presidente Fernando Henrique condecora os pentacampeões.
9: No sul do Brasil, o pescador Márcio Prudêncio Constantino, de Balneário Rincão, em Santa Catarina, está sempre sintonizado atualizado.
14: Traz a informação precisa, sem distorção, sem fake news, traz as informações mais relevantes para o cidadão brasileiro que tem acessibilidade em qualquer local, que a gente aqui do sul às vezes não sabe o que está acontecendo no norte. As atualizações de programas, o que que vai acontecer, programas sociais, ele abrange tudo, então quem escuta ali sabe que o que está acontecendo realmente é, para mim, é sem igual.
9: Um dos principais objetivos da Voz do Brasil é fazer com que os cidadãos conheçam os serviços públicos a que eles têm direito, não importa o local onde moram ou sua condição de vida, como no caso do pescador Márcio Constantino.
14: É ali que vai saber, não só dos pescadores, que é a minha modalidade, mas de toda a categoria. É muita informação que é noticiada e às vezes as pessoas, por falta dessa informação, não vão nem procurar os seus benefícios, seus direitos. É, normalmente a gente já escuta de primeira mão na Voz do Brasil e depois é só ir de atrás. Aqui que a gente já está bem informado, né?
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1: Ao longo dessas décadas, o programa se modernizou e hoje é multiplataforma. Está disponível também na internet em tempo real e nas redes sociais. Mas o rádio continua sendo a marca registrada do programa e está entre as memórias mais saudosas da agricultora familiar Maria Santos Almeida, de 57 anos.
2: A gente se criou ouvindo a Voz do Brasil, porque a gente tinha somente o rádio, nem televisão a gente não tinha. Então, no horário da tardinha, a gente tinha o compromisso de ficar inteirado com aquelas notícias que se passava e que a gente então ficava sabendo somente pelo programa, pela Voz do Brasil. Atualização sobre saúde, sobre política, sobre programas sociais, que a gente na época até nem entendia.
1: Maria Almeida não só passou a entender dos programas sociais, como tornou-se beneficiária. Foi pelas ondas do rádio que ela soube, por exemplo, do Programa Nacional de Fortalecimento da Agricultura Familiar, o PRONAF.
2: Desde bem antes de eu me aposentar, de 20 e poucos anos, impacta bastante a gente e todos os agricultores, e ele nos dá a certeza de que aquilo ali foi atualizado, falou na Voz do Brasil, para nós tá falado.
1: Na outra ponta do país, em Oeiras, no Pará, o jornalista Cristivan Alves tem uma relação com a Voz do Brasil que é também afetiva.
3: Desde a infância, no meu território quilombola, a gente ouve a Voz do Brasil, né? Isso no período quando a gente era criança e vem atravessando a nossa geração todinha, né? Eu, como um comunicador quilombola aqui da Amazônia, a gente traz uma referência afetiva, né? No jornalismo brasileiro, quando se fala em Voz do Brasil, né?
1: Depois de quase 60 anos de obrigatoriedade da transmissão às 19 horas, em 2018, o horário de veiculação da Voz do Brasil ganhou flexibilidade. O programa continua sendo transmitido ao vivo às 19 horas, mas as emissoras têm liberdade para iniciar a transmissão até às 21 horas. Independente disso, ao toque da trilha, brasileiro em todos os cantos do país já sabe o que vem na sequência. Reportagem Natália Koslick.
4: Por causa dos riscos de incêndios florestais durante o período de estiagem, o IBAMA orienta propriedades rurais para prevenir o fogo.
5: E alerta para as multas e interdições em caso de descumprimento de medidas de combate aos incêndios.
6: Com a chegada do período de estiagem, aumenta o risco de incêndios florestais em diversas regiões do país. A prevenção é uma das principais formas de reduzir a ocorrência e a propagação do fogo. O IBAMA publicou editais de notificação preventiva destinados a proprietários de imóveis rurais localizados em áreas de maior vulnerabilidade. O presidente do IBAMA, Jair Schmidt, explica qual o objetivo do edital.
7: Como é que o IBAMA faz isso? E faz uma notificação para essas propriedades para que elas adotem medidas preventivas para evitar os incêndios, mas também que realizem os planos, né, de operacionais voltados a combater esses incêndios caso eles ocorram.
6: Os editais reforçam obrigações previstas na legislação ambiental. Entre as orientações estão a proibição do uso do fogo sem autorização, a redução do acúmulo de vegetação seca, a proteção de áreas de preservação, a implantação de aceiros quando tecnicamente recomendados, o monitoramento das propriedades, a capacitação de trabalhadores e a comunicação imediata às autoridades em caso de incêndio. O presidente Jair Schmidt destaca que durante o período seco, medidas preventivas ajudam a reduzir o risco de incêndios florestais. A prevenção depende da atuação dos órgãos ambientais, dos proprietários rurais e da população. E a adoção antecipada dessas medidas contribui para proteger pessoas, propriedades e o meio ambiente.
7: O IBAMA notificou 11.805 propriedades rurais no Pantanal, na Amazônia e no Cerrado, se ocorreu alguma queima naquele local. Se não houver autorização, essas áreas elas podem sofrer fiscalização e as pessoas serem multadas, serem autuadas, serem área embargada ou algum equipamento material também apreendido.
6: O monitoramento também utiliza imagens de satélite e sistemas de sensoriamento remoto para identificar focos de calor, acompanhar áreas de risco e apoiar as ações de fiscalização. Reportagem Pablo Mundim.
5: E a fumaça dos incêndios florestais pode afetar a saúde, especialmente em períodos de piora da qualidade do ar.
4: Para orientar a população, o Ministério da Saúde disponibiliza documento com alerta e recomendações para a população em caso de queimadas e incêndios florestais.
5: Entre as principais recomendações estão acompanhar as previsões meteorológicas e os alertas oficiais sobre queimadas e qualidade do ar, além de beber água regularmente para manter as vias respiratórias hidratadas.
4: Também é importante evitar atividades físicas e esforços intensos ao ar livre quando a qualidade do ar estiver comprometida e priorizar a permanência em ambientes internos e protegidos da fumaça.
5: O documento pode ser encontrado em gov.br/saúde.
4: Sabonete, shampoo, cremes para cabelos ou para pele. Todos esses produtos atraem a atenção do consumidor.
5: Mas na hora de comprar, é preciso ficar atento ao selo da Anvisa, que é responsável por regulamentar os cosméticos.
4: Para garantir a segurança de quem compra, a agência atualiza as substâncias que podem ser utilizadas nesses produtos.
8: Eles fazem parte do cotidiano, mas em alguns casos podem se tornar vilões da saúde. Os produtos de higiene pessoal, cosméticos e perfumes comercializados no país são regulamentados e fiscalizados pela Agência Nacional de Vigilância Sanitária, que acabou de atualizar as listas de substâncias restritas e proibidas na fabricação desses itens. O gerente geral de cosméticos e saneantes da Anvisa, Bruno Rios, explica que essa lista está sempre passando por atualizações.
9: Tanto de proibitivos quanto de restritivos, ela é uma lista viva. Então a gente está sempre acompanhando novos estudos, novas evidências científicas, novos modelos regulatórios. Então, sempre quando há novos estudos, a gente corre atrás para poder fazer uma nova avaliação daquela substância para ver se, de fato, ela ainda é uma substância segura e que ela ainda pode ser utilizada nos cosméticos que serão oferecidos para a população.
8: Entre os problemas que podem ser ocasionados pelo uso de produtos irregulares estão as alergias e dermatites de contato. Para evitar reações adversas, é importante observar se o produto tem um registro na Agência Nacional de Vigilância Sanitária, além das condições em que ele é armazenado e vendido. Como explica a médica dermatologista e primeira secretária da Sociedade Brasileira de Dermatologia, Rosana Lazzarini.
10: Se você está comprando um produto numa farmácia ou numa loja e ele está exposto ao sol, a chance de ter a transformação de alguma substância dentro desse cosmético e ela se tornar um alérgeno aumenta. Então, eu acho que são cuidados também que tem que ser tomados, né? Observar a procedência, está aprovado pela Anvisa, observar se como que foi armazenado esse produto.
8: As substâncias que se tornaram restritas só poderão estar presentes na fórmula dos cosméticos e produtos de higiene pessoal em condições e limites explícitos. Já os itens proibidos deverão ser banidos desse mercado. As listas de substâncias restritas e proibidas estão disponíveis na página da Anvisa na internet, em gov.br/anvisa. No site também é possível fazer denúncias sobre produtos comercializados que não tenham selo da Anvisa ou relatar reações adversas causadas por produtos regulamentados. Reportagem Luana Karen.
5: 22 de julho é o Dia Internacional do Trabalho Doméstico.
4: De acordo com dados do IBGE, são mais de 5 milhões de trabalhadores e trabalhadoras domésticas no país.
5: E você sabia que o registro na carteira de trabalho e a garantia de salário mínimo são direitos obrigatórios no Brasil?
4: Saiba mais sobre as principais leis que regem a categoria e o que empregadores e funcionários devem fazer para assegurar contratos dentro da legislação.
11: O Brasil acumula 5,6 milhões de pessoas que atuam no trabalho doméstico remunerado, segundo dados da Pesquisa Nacional por Amostra de Domicílios Contínua, referentes ao quarto trimestre de 2025. O setor é amplamente feminino. 92% da categoria é composta por mulheres. Desse total, 68% são mulheres negras. O rendimento médio mensal das trabalhadoras domésticas ficou em R$ 1.335. Cerca de 76% das trabalhadoras não possuem carteira assinada e 65% não realizam contribuições para a Previdência Social. Para combater a informalidade e assegurar proteção social, os direitos dos empregados domésticos foram regulamentados e foi criado o Simples Doméstico, integrado ao portal E-Social. O cadastro na plataforma é uma obrigação do empregador. É ele quem deve emitir mensalmente a guia de recolhimento dos impostos e do Fundo de Garantia por Tempo de Serviço, o FGTS. O registro na carteira de trabalho é obrigatório desde o primeiro dia do contrato. Após um período de 12 meses, o empregado tem direito a 30 dias de férias remuneradas. No caso da trabalhadora gestante, ela tem direito a 120 dias de licença maternidade, sem prejuízo do emprego e do salário. Para cadastrar o funcionário ou tirar dúvidas sobre o cálculo de verbas, acesse esocial.gov.br ou consulte os canais de atendimento do Ministério do Trabalho e Emprego. Edinaldo Júnior para a Voz do Brasil.
5: Estão abertas até 6 de agosto as inscrições para cursos de formação de lideranças quilombolas e ciganas.
4: O objetivo é capacitar essas pessoas para atuarem na gestão territorial, no controle social e na execução de políticas públicas de igualdade racial.
5: Os cursos serão realizados em formato que combina atividades presenciais e práticas nos territórios.
4: Estão sendo ofertadas 70 vagas ao todo, com bolsas mensais de R$ 1.000 para os participantes selecionados.
5: As inscrições devem ser feitas pela internet e os editais podem ser encontrados no site gov.br/igualdade racial.
4: E essas foram as notícias do governo federal.
5: Uma realização da Secretaria de Comunicação Social da Presidência da República.
4: Com produção da Empresa Brasil de Comunicação.
5: Fique agora com o Minuto do TCU e em seguida as notícias do Poder Judiciário e do Congresso Nacional. Boa noite.
4: Boa noite e até amanhã.
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13: Minuto do TCU.
14: O Tribunal de Contas da União lançou um novo portal para ampliar a transparência sobre o uso da inteligência artificial no setor público. A plataforma mostra como o TCU utiliza essa tecnologia em auditorias, atividades internas e serviços prestados à sociedade. O site reúne informações sobre as ferramentas de inteligência artificial em uso, os resultados alcançados e as regras adotadas para garantir o uso responsável da tecnologia. Também apresenta medidas de segurança, governança e proteção de dados. O objetivo é compartilhar experiências, estimular boas práticas e apoiar outros órgãos públicos a usarem a tecnologia com transparência, ética e responsabilidade. O portal é aberto ao público e pode ser consultado por gestores, pesquisadores, estudantes e qualquer cidadão interessado. Saiba mais em tcu.gov.br.
13: TCU, fiscalização a serviço da sociedade. 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
15: CNJ lança central de vagas e emprega lab no Rio Grande do Norte.
16: Eleições 2026. Material de campanha impresso para pleito majoritário também deve ser produzido em braille.
15: Justiça determina a indenização ao filho de João Cândido.
16: Boa noite, eu sou Marcela Luiza.
15: E eu sou Walter Lima e conduzo esta edição em comemoração aos 91 anos da Voz do Brasil.
16: O Conselho Nacional de Justiça lançou no Rio Grande do Norte duas novas iniciativas do Plano Pena Justa para enfrentar a superlotação do sistema prisional.
15: As ações também buscam reduzir a reincidência criminal. Judite Aragão.
17: Uma das medidas anunciadas é a Central de Regulação de Vagas. O sistema organiza o ingresso de pessoas no sistema prisional de acordo com a capacidade de cada unidade e amplia o uso de alternativas penais quando possível. Outra iniciativa apresentada foi o Emprega Lab, espaço de articulação entre judiciário, executivo, setor produtivo e sociedade civil para ampliar oportunidades de qualificação profissional e emprego para pessoas privadas de liberdade e egressas do sistema prisional. No Rio Grande do Norte, o cenário evidencia a necessidade dessas medidas. Atualmente, o estado tem quase 7.900 pessoas presas para pouco mais de 5.000 vagas.
18: Pais não precisam esperar filha completar 18 anos para que ela mesma saque a indenização por danos morais recebida em razão do atraso de voo.
19: A decisão é do STJ, Fátima Uchoa.
20: Ao reformar acórdão do Tribunal de Justiça de São Paulo, a terceira turma do STJ considerou que não havia motivo que justificasse a retenção do dinheiro. Assim, por unanimidade, o colegiado seguiu o voto do relator ministro Humberto Martins para que em Tribunal Estadual contrariou o entendimento consolidado do STJ, no sentido de que os pais podem administrar os bens dos filhos menores, segundo o Código Civil, e em regra têm o direito de sacar valores de indenização destinados a eles.
18: Material de campanha impresso para a eleição majoritária também deve ser produzido em braille.
19: TSE divulga percentuais que servirão de base para a aplicação da regra. Estevão Furtado.
21: Nas eleições de 2026, a propaganda eleitoral impressa para cargos majoritários também deverá ser acessível às pessoas com deficiência visual. A regra determina que partidos, federações e candidaturas produzam material em braille de acordo com o percentual de eleitores com deficiência visual de cada localidade. Segundo a Justiça Eleitoral, o Brasil tem mais de 319 mil eleitoras e eleitores com deficiência visual. A medida busca ampliar a inclusão e garantir mais acessibilidade durante a campanha.
18: Engenheiro acusado injustamente de favorecer o filho obtém indenização.
19: Para a primeira turma do TST, a acusação foi infundada e atingiu a honra e a reputação do empregado. Mila Amaral.
22: A primeira turma do Tribunal Superior do Trabalho aumentou de 50 mil para 200 mil reais a indenização por danos morais a um engenheiro da Petrobras. Ele foi demitido por justa causa em 2015, acusado de favorecer a empresa do filho na escolha de softwares usado pela estatal. O TRT do Rio havia anulado a dispensa por falta de provas, mas manteve o valor baixo da reparação. No TST, o entendimento foi de que a empresa, além de não apresentar provas concretas, não garantiu também o direito de defesa, afetando a honra de um profissional com mais de 30 anos de carreira.
18: Justiça acolhe parcialmente parecer do MPF e determina indenização ao filho de João Cândido.
19: A União foi condenada a pagar 300 mil reais de indenização por danos morais. Vanessa Pereira.
23: Em 2024, a Marinha enviou um documento para a Câmara dos Deputados classificando a revolta da Chibata como uma, abre aspas, deplorável página da história nacional, fecha aspas, e desqualificando os participantes da revolta. Na sentença, a Justiça Federal no Rio de Janeiro reconheceu que as expressões utilizadas pela Força Naval extrapolaram o direito à manifestação institucional e causaram dano moral ao descendente direto de João Cândido, e condenou a União ao pagamento de 300 mil reais de indenização por danos morais.
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18: Uma boa noite.
19: E até amanhã.
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26: Eu sou Humberto Pinheiro e estes são os destaques de hoje do Jornal do Senado, que começa agora. Publicidade de apostas esportivas ganha alerta sobre os riscos do vício. Combate à violência doméstica avança com projetos aprovados na Comissão de Constituição e Justiça. Governo libera 547 milhões para ressarcir aposentados do INSS. Boa noite. As publicidades de empresas de apostas esportivas, as bets, passaram a exibir mensagens de alerta sobre os riscos do vício e das perdas financeiras. A medida busca informar os apostadores e incentivar o jogo responsável. Os avisos passam a fazer parte das regras para a divulgação das plataformas de apostas e têm como objetivo alertar a população sobre os possíveis impactos do jogo compulsivo. Repórter Rodrigo Rezende.
0: As publicidades de empresas de apostas, as chamadas bets, devem conter, a partir de agora, uma das seguintes frases. Ministério da Fazenda adverte: apostar faz você perder dinheiro. Ou Ministério da Fazenda adverte: apostar pode causar dependência. Ou Ministério da Fazenda adverte: aposta não é investimento. A iniciativa do governo quer atentar para os riscos do vício em apostas, como acontece no caso de medicamentos e cigarros. O senador Humberto Costa, do PT de Pernambuco, que já foi ministro da Saúde, alertou sobre o perigo imposto pela chamada ludopatia.
1: Já fizemos isso com o tabaco e avançamos muito. O Brasil diminuiu significativamente o número de fumantes. Passou da hora de fazer o mesmo em relação às apostas esportivas. Esse não é um debate ideológico. O vício não pergunta em quem alguém votou. O endividamento não distingue partidos.
0: As novas diretrizes do Ministério da Fazenda ainda proíbem que durante a publicidade aconteçam opiniões ou análises que induzam ou influenciem a realização de apostas.
26: Um projeto apresentado no Senado cria a cobrança social extrajudicial para facilitar a recuperação de dívidas de pequeno valor. A proposta busca oferecer uma alternativa mais simples e menos burocrática para a negociação de débitos. O objetivo é promover a inclusão financeira, estimular a regularização cadastral de cidadãos e empresas e reduzir a judicialização das cobranças. As informações com o repórter Douglas Castilho.
2: A proposta do senador Rogério Carvalho, do PT de Sergipe, prevê uma articulação com os cartórios de protesto, aqueles que o credor utiliza para cobrar dívidas sem ingressar na justiça, para promover soluções mais rápidas e menos burocráticas. A primeira e mais emergencial medida do texto determina o cancelamento automático de todas as dívidas que já tiveram sua exclusão autorizada nos últimos 10 anos, desde que atingidos os critérios previstos. Rogério Carvalho explicou o projeto e apresentou dados do alcance da proposta.
3: Facilita a negociação de dívidas de até meio salário mínimo com custos menores e sem burocracia. E mais, determina o cancelamento automático sem nenhum custo de registros de protestos pequenos que já tenham autorização de baixa há anos. Essa medida pode beneficiar 4,5 milhões de famílias e mais de 1 milhão de pequenos empreendedores.
2: O alvo principal são as pequenas dívidas em atraso que geram restrições cadastrais desproporcionais, travando o acesso de cidadãos ao crédito, a financiamentos e muitas vezes dificultando a obtenção de emprego. O projeto aguarda encaminhamento para a comissão pertinente.
26: O governo federal editou uma medida provisória que libera mais recursos para ressarcir aposentados e pensionistas do INSS que sofreram descontos indevidos em seus benefícios. Para isso, foi aberto um crédito extraordinário de 547 milhões de reais. Os recursos serão usados para devolver os valores cobrados irregularmente dos segurados e garantir o pagamento dos ressarcimentos. A medida faz parte das ações do governo para reparar os prejuízos causados pelas fraudes identificadas no INSS. A reportagem é de Patrícia Oliveira.
6: A liberação dos recursos faz parte do processo de ressarcimento das vítimas do esquema investigado pela Polícia Federal na Operação Sem Desconto. Os recursos para devolução vêm do orçamento da própria Seguridade Social. Para os senadores Alci Lucas, do PL do Distrito Federal, esses valores deveriam ser cobrados das entidades responsáveis pelos desvios. e lembrou que mais beneficiários ainda aguardam a devolução.
4: Tem muito mais gente que ainda não recebeu. As reclamações foram 6,6 milhões de contestações. Então faltou mais de 1,850 bilhão para devolver.
6: Para saber se você tem direito ao reembolso, acesse o portal ou o aplicativo Meu INSS. Faça login com seu CPF e senha da conta gov.br e confira se há lançamentos na opção extrato de pagamento. A devolução é liberada em até 15 dias úteis.
26: O senador Paulo Paim, do PT do Rio Grande do Sul, defendeu o fim da escala 6x1 e a redução da jornada para 40 horas semanais sem redução salarial. O parlamentar afirmou que a medida pode aumentar a produtividade e citou dados da Organização para a Cooperação e Desenvolvimento Econômico, a OCDE, segundo os quais países com menor carga horária anual, como a Alemanha, Dinamarca e Países Baixos, registram maior produtividade por hora trabalhada. Segundo o senador, a redução da jornada pode melhorar a qualidade de vida, reduzir a rotatividade nas empresas e fortalecer a competitividade da economia.
5: No Brasil, a média supera a 1.600 horas anuais. Mesmo assim, esses países produzem muito mais riqueza por hora trabalhada do que nós, o que investem em tecnologia, inovação, qualificação profissional.
26: Já o senador Eduardo Girão, do Novo do Ceará, pediu que a proposta de fim da escala 6x1 seja amplamente debatida antes de ser votada pelo Congresso. O parlamentar afirmou que é necessário ouvir trabalhadores, empregadores e representantes dos diversos setores da economia para avaliar os impactos da medida sobre o emprego, a competitividade e os custos de serviços e produtos. Girão também questionou argumentos que a mudança aumentaria a produtividade e citou estimativas apresentadas por setores como o transporte e a panificação, que apontam possíveis aumentos de custos caso a proposta entre em vigor.
7: Tem alguma coisa muito estranha, muito esquisita nisso tudo, e não é assim enfiar a goela abaixo. O pessoal que defende o fim da escala 6x1 dizer que vai aumentar a competitividade, vai aumentar a produtividade. Eu fico na pergunta, para quem?
26: A Comissão de Constituição e Justiça aprovou neste primeiro semestre um pacote com 7 projetos de lei voltados ao combate à violência doméstica e familiar e a ampliação da rede de proteção às mulheres e dependentes. As propostas alteram prazos de denúncia, criam cadastros de restrição, humanizam exames periciais e barram mecanismos de pressão institucional contra as vítimas. Mais detalhes com Bruno Lourenço.
8: Entre os projetos de lei aprovados na Comissão de Constituição e Justiça relacionados ao combate à violência doméstica e familiar, está o que dobra o prazo para que as mulheres formalizem queixas contra agressores, que passa de 6 meses para até 1 ano. No mesmo sentido de proteção contra coações, a comissão avalizou o projeto que proíbe juízes de agendarem de forma automática a audiência de retratação prevista na Lei Maria da Penha. A relatora, senadora Mara Gabrilli, do PSD de São Paulo, apontou que o agendamento sem o pedido expresso da vítima pode gerar pressão indevida.
9: A exigência de manifestação expressa da vítima para a realização da audiência de retratação e a condição de que essa manifestação ocorra antes do recebimento da denúncia, previne possíveis pressões ou coações.
8: Outra iniciativa votada na CCJ determina que o prazo de prescrição para o crime de assédio sexual só comece a contar a partir do momento em que cessar o vínculo de subordinação profissional da vítima com o assediador. O colegiado ainda aprovou a criação de um cadastro nacional com dados de condenados por feminicídio, estupro e violência psicológica, e projeto que assegura a realização de exames de corpo de delito humanizados em IMLs e delegacias. O colegiado chancelou também a obrigação de divulgação governamental em massa do canal Ligue 180 e deu parecer favorável a projeto que impede a repatriação compulsória de menores para outros países caso haja comprovação de indícios de violência doméstica no local de origem estrangeira.
26: Com trabalhos técnicos de João Lira, o Jornal do Senado fica por aqui. Acompanhe agora as notícias da Câmara dos Deputados. Boa noite e até amanhã.

0: Câmara dos Deputados. Deputados reconhecem o hip hop como manifestação da cultura brasileira.
1: Projeto prevê o uso de tecnologia 3D para reabilitação crânio-facial no SUS.
0: Avança na Câmara proposta que cria a Política Nacional de Bioeconomia.
1: Boa noite. Comissão aprova projeto que visa incentivar o desenvolvimento econômico com uso sustentável de recursos naturais. A repórter Sofia Peçanha tem os detalhes da proposta.
2: A Comissão de Integração Nacional e Desenvolvimento Regional aprovou uma proposta que institui a Política Nacional de Bioeconomia. O projeto busca orientar o desenvolvimento econômico do país com base no uso sustentável dos recursos naturais. A bioeconomia é definida no texto como conjunto de produção, utilização e conservação de recursos biológicos, ciência, tecnologia e inovação para produzir bens e serviços de forma sustentável. Entre os objetivos estão a promoção do desenvolvimento nacional, regional e local, junto com a conservação da sociobiodiversidade e o fortalecimento da presença do país em mercados internacionais que exigem produtos com menor impacto ambiental. A relatora do projeto na comissão, a deputada Socorro Nery, do PP do Acre, destacou que a nova política ajuda a estruturar a transição para um novo modelo econômico.
3: Atende a uma lacuna de coordenação intergovernamental e de integração de instrumentos de fomento, informação e governança capazes de dar escala à transição para uma economia de baixo carbono, com valorização de ativos biológicos e geração de trabalho e renda em bases sustentáveis.
2: O projeto estabelece incentivos fiscais e tributários, como crédito, benefícios fiscais e estímulo às compras públicas de produtos sustentáveis. Parte dos recursos virá de fundos regionais, do Fundo Nacional sobre Mudança do Clima e de mecanismos ligados ao mercado de carbono. Além disso, o projeto prevê a criação de instrumentos para viabilizar a política, como um conselho, uma estratégia e um sistema nacional de bioeconomia para administrar os recursos e mapear oportunidades no setor. Segundo a relatora Socorro Nery, a bioeconomia deve ocupar papel estratégico no desenvolvimento nacional.
3: Que bioeconomia deve ser uma estratégia de desenvolvimento para o nosso país, mas ao mesmo tempo clarificando que bioeconomia está sempre relacionada à sustentabilidade ambiental e econômica e sempre ouvindo e escutando com a participação da sociedade brasileira.
2: A medida ainda prevê a inclusão de comunidades tradicionais, povos indígenas e agricultores familiares nas cadeias produtivas da bioeconomia, com foco na capacitação e geração de renda. A proposta determina que os planos de desenvolvimento regional da Amazônia, do Nordeste e do Centro-Oeste passem a incorporar diretrizes da bioeconomia. O projeto que cria a Política Nacional de Bioeconomia será analisado a seguir pela Comissão de Meio Ambiente e Desenvolvimento Sustentável. Da Rádio Câmara de Brasília, Sofia Peçanha.
0: Economia. Júlio Lopes, do PP do Rio de Janeiro, alerta para o avanço da pirataria, da falsificação e da sonegação, afirmando que essas práticas fortalecem o crime organizado e causam prejuízos bilionários aos cofres públicos. Ele destaca que produtos aparentemente inofensivos podem financiar redes criminosas.
1: Júlio Lopes também chama atenção para os riscos à saúde causados por bebidas e medicamentos falsificados. Para o deputado, a atuação das quadrilhas nesse mercado exige mais conscientização da população sobre a procedência dos produtos consumidos.
4: Nós estamos lutando muito aqui pela Comissão Externa do Brasil Legal, não só para conscientizar você que está nos ouvindo, que tem que tomar muito cuidado com a origem das bebidas, com a origem do consumo dos produtos e serviços que você contrata, e é muito importante que você se ajude, ajude a sociedade a se proteger dessa prática, que também na área dos remédios hoje tem um espaço enorme. E os remédios mais falsificados são os remédios dos cânceres e das doenças raras.
0: Segurança Pública. A Câmara dos Deputados aprovou proposta que impede que crimes de violência contra a mulher sejam considerados de pequeno dano e, com isso, deixem de ser punidos. A reportagem é de Paula Bittar.
5: A Comissão de Constituição e Justiça da Câmara aprovou um projeto que proíbe a aplicação do chamado princípio da insignificância a crimes de violência doméstica e familiar contra mulheres. Essa proibição, pela proposta, é inserida na Lei Maria da Penha. O princípio da insignificância, que também é conhecido como bagatela, prevê que crimes de pouca importância que causem dano pequeno não devem ser punidos. Uma súmula do Superior Tribunal de Justiça já determina que o princípio da insignificância não se aplica aos crimes ou contravenções penais praticados contra a mulher no contexto das relações domésticas. O objetivo da proposta é transformar o que hoje é um entendimento do tribunal em legislação. A autora do projeto, deputada Laura Carneiro, do PSD do Rio de Janeiro, explica que nenhuma forma de violência contra mulheres pode ser considerada insignificante.
6: Não existe insignificância quando se fala em mulher, em violência contra a mulher, principalmente no momento que a gente está vivendo, onde a cada 5 horas e 25 minutos uma mulher é morta no Brasil. Então, nunca é insignificante a violência, porque ela pode se transformar depois em vicaricídio ou em feminicídio. Por isso a importância desse projeto aprovado nessa casa.
5: O vicaricídio mencionado pela deputada é o ato de matar pessoas próximas a uma mulher, como filhos, dependentes ou outros parentes, com o objetivo de fazê-la sofrer. O termo foi incorporado pela legislação brasileira neste ano, após aprovação pelo Congresso, e a previsão de pena é de reclusão de 20 a 40 anos. A Lei Maria da Penha já impede a aplicação de penas alternativas brandas e punições que possam ser resolvidas apenas com pagamentos ou doações. O projeto que proíbe a aplicação do chamado princípio da insignificância a crimes de violência doméstica e familiar contra mulheres segue agora para a análise do Senado. Da Rádio Câmara, de Brasília, Paula Bittar.
7: Justiça.
1: Os deputados aprovaram a permissão para a prática privada do direito por advogados da União e o texto seguiu para análise do Senado. A repórter Maria Neves traz mais detalhes sobre o projeto aprovado.
8: A Comissão de Constituição e Justiça da Câmara dos Deputados aprovou o projeto que permite a integrantes de carreiras jurídicas federais exercerem a advocacia privada, fora de suas atribuições no serviço público. A proposta beneficia especificamente advogados da União, procuradores da Fazenda Nacional, procuradores federais e procuradores do Banco Central. As carreiras jurídicas da União exigem dos advogados dedicação exclusiva. O exercício da advocacia particular é proibido por lei. Mas, de acordo com a deputada Érica Cocai, do PT do Distrito Federal, nos estados e nos municípios não existe essa vedação. Por isso, ela considera que o projeto aprovado faz justiça para as carreiras da advocacia federal.
9: Nós precisamos romper essa condição que estabelece a ausência de isonomia dos profissionais das carreiras jurídicas da Advocacia Geral da União, que é bom lembrar que só em 2024 tiveram sucesso na sua atuação jurídica em quase 69% dos cargos e resgataram para a União quase 70 bilhões no mesmo ano de 2024. Portanto, nós não podemos perder esses profissionais. Esses profissionais não podem se sentir desestimulados de atuar para o benefício do próprio país.
8: Pelo texto aprovado, a advocacia fora do órgão federal de atuação não poderá ser exercida por advogados que ocupam cargo em comissão ou função de confiança. Além disso, os profissionais ficam impedidos de atuar contra a União, suas autarquias, fundações e empresas públicas. Para garantir a transparência, a Advocacia Geral da União deverá publicar em sua página na internet a lista atualizada de todos os profissionais que optarem por exercer a advocacia privada. Os interessados também deverão fazer uma comunicação prévia ao órgão antes de iniciar a atividade. A proposta determina ainda que o exercício da advocacia privada estará sujeito às orientações da Corregedoria Geral e da Comissão de Ética da AGU, além de obedecer ao Estatuto da Ordem dos Advogados do Brasil e à Lei de Conflitos de Interesses. Da Rádio Câmara de Brasília, Maria Neves.
7: Previdência.
0: Coronel Crisóstomo do PL de Rondônia destaca que foi o autor da proposta que deu origem à Comissão Parlamentar Mista de Inquérito que discutiu fraudes no INSS. Ele lembra que as investigações expuseram um esquema ilegal de descontos em benefícios de aposentados e pensionistas.
10: A consequência disso tudo é que o governo federal teve que bloquear todos os acessos a desconto, não havendo mais desconto, até que seja julgado e decidido como fazer esse trabalho, sem a necessidade de sindicatos e associações voltarem a pedir o desconto no Instituto Nacional de Seguridade Social.
1: De acordo com o Coronel Crisóstomo, a suspensão de descontos não autorizados diretamente pelos segurados é uma vitória importante para proteger a renda de famílias mais vulneráveis. O deputado garante que o Congresso continuará fiscalizando o sistema previdenciário.
7: Trabalho.
0: Para Daniel Almeida, do PCdoB da Bahia, a redução da jornada de trabalho é a conquista mais importante das últimas décadas para a classe trabalhadora. Ele argumenta que a modernização da indústria e o ganho de produtividade com novas tecnologias justificam o reequilíbrio da escala no país.
11: Hoje você fabrica a mesma coisa com uma quantidade de horas trabalhadas muito menor do que há 38 anos atrás, quando a Constituição foi promulgada. E, portanto, os trabalhadores precisam

0: A Câmara aprovou o projeto que reconhece o hip-hop como manifestação da cultura brasileira. O repórter Antônio Vital acompanhou a votação.
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2: A Câmara dos Deputados aprovou o projeto que reconhece o hip-hop como manifestação da cultura nacional. O hip-hop é um movimento cultural e estilo de vida urbano que surgiu nas comunidades afro-americanas e latinas do bairro do Bronx, em Nova York, no início dos anos 70. Segundo o autor da proposta, deputado pastor Henrique Vieira, do PSOL do Rio de Janeiro, mais do que apenas um gênero musical, o hip-hop é uma ferramenta de expressão política e social. No Brasil, o hip-hop começou na década de 80, principalmente em São Paulo, em locais de encontro de jovens negros, pobres e moradores de periferias. O movimento se expandiu para outras regiões do país, adquirindo características locais, inclusive no Nordeste, onde foi influenciado pelo repente ritmos caribenhos e jamaicanos. Ser reconhecido como manifestação da cultura nacional permite que o hip-hop seja contemplado nas políticas públicas, com possibilidade de ter acesso a leis de incentivo, linhas de crédito e fundos setoriais, sem contar a garantia de livre manifestação. O projeto recebeu parecer favorável do relator, deputado Inácio Arruda, do PCdoB do Ceará. Segundo ele, o movimento já é reconhecido oficialmente como manifestação cultural por estados e municípios. Para o autor do projeto, deputado pastor Henrique Vieira, o reconhecimento oficial vai fomentar a cultura e evitar a criminalização do movimento.
3: Reconhecer o hip hop como manifestação da cultura nacional é sair da chave da criminalização e entrar na chave do reconhecimento e da valorização. Porque o hip hop vai acontecer e acontece independente do estado, mas cabe ao estado, com política pública e investimento, ao invés de criminalizar, valorizar, fomentar e levar adiante.
2: O projeto que reconhece o hip hop como manifestação da cultura nacional seguiu para análise do Senado. Da Rádio Câmara de Brasília, Antônio Vital.
4: Educação. Beto Preto, do PSD do Paraná, comemora a criação do curso de medicina no campus de Apucarana da Universidade Estadual do Paraná, a Unespar. O deputado aponta que a medida atende a uma reivindicação de mais de 50 anos do município.
5: É uma luta de mais de 50 anos do município de Apucarana, que agora parece que realmente chegou no êxito. A Unespar é a única universidade que ainda não tinha o curso de medicina e a partir de agora já são recursos liberados para a construção de um bloco de laboratórios, de salas de aula e também praticamente liberado a contratação dos professores via concurso, além de estarmos muito próximos da marcação do concurso vestibular para a entrada no primeiro semestre de 2027.
0: Beto Preto ressalta que, a partir de agora, toda a rede estadual de ensino superior do Paraná passa a contar com o curso público de medicina. Ele celebra o fato de a nova graduação ampliar a formação de profissionais de saúde no Vale do Ivaí, região geográfica composta por 26 municípios.
4: Saúde. Programa para recuperar crânio e face com tecnologia 3D no SUS avança na Câmara. A reportagem é de Luiz Cláudio Canuto.
6: A Comissão de Ciência, Tecnologia e Inovação da Câmara dos Deputados aprovou o projeto que institui o Programa Nacional de Reabilitação Crânio-Facial com uso de tecnologia 3D no Sistema Único de Saúde. O colegiado seguiu o voto do relator, deputado Rui Falcão, do PT de São Paulo. A reabilitação recupera aspectos anatômicos, funcionais e estéticos de pacientes com alterações provocadas por tumores, sequelas de tratamento, traumatismos e anomalias congênitas. Pela proposta, o programa vai oferecer suporte psicossocial aos pacientes e incentivar o desenvolvimento de materiais e de processos de modelagem em três dimensões. A iniciativa seria implementada por meio de parcerias com instituições de ensino e pesquisa, públicas ou privadas, para pesquisa, desenvolvimento e aprimoramento de tecnologias. O autor do projeto é o deputado Zacarias Calil, de Goiás, que afirma que, por meio do uso de scanner 3D, e de exames de imagem convencionais, como tomografia computadorizada e ressonância magnética, é possível criar um modelo da superfície do rosto e do crânio do paciente, por exemplo. Assim, é possível saber que estruturas anatômicas precisam de reparação com o design pessoal de próteses e simulação do resultado final antes do tratamento. O deputado, que também é cirurgião pediátrico, afirma que o modelo já é aplicado no Brasil.
7: Em Campinas, São Paulo, nós temos um centro de tecnologia e

0: informação que pode trabalhar juntamente com isso. Aliás, eles já fazem esse procedimento pelo SUS, que é um avanço muito grande, né? Você pegar determinado tipo de tumor, fraturas e outras patologias, malformações, você analisar através de uma tecnologia dessa, antes de você, por exemplo, submeter o paciente a um procedimento cirúrgico. Então, um profissional, ele vai saber exatamente de que maneira ele vai atuar nesse sentido. Inclusive, mostrando para o paciente, esclarecendo, né, suas dúvidas de que maneira ele vai ser operado.
1: O autor da proposta diz que a técnica também pode ser aplicada na odontologia, cirurgia plástica, reconstrutiva, fonoaudiologia e reabilitação. Ele afirma que o impacto orçamentário não seria muito alto, porque a tecnologia, como já vem sendo utilizada, tende a diminuir o custo.
0: Se você tem um centro de tecnologia, informação, informática, que já faz pelo SUS, então a gente só vai praticamente complementar isso aí, né? Já existe, agora falta mais investimentos, né? E com isso aí a gente consegue, através dos recursos, emendas parlamentares, para ajudar esses centros de tratamento.
1: A proposta ainda vai ser analisada pelas comissões de saúde, de finanças e tributação e de Constituição e Justiça. Em princípio, ela não precisa passar pelo plenário. Da Rádio Câmara de Brasília, Luiz Cláudio Canuto.
2: Ciência e tecnologia. Raimundo Santos, do PSD do Pará, defende projeto que institui a Semana Nacional da Consciência Digital Infantil. A iniciativa, segundo o deputado, visa orientar famílias e educadores sobre os riscos da exposição excessiva às telas e os perigos de crimes virtuais.
3: Hoje o mundo da internet é como se fosse uma extensão do mundo real, é uma praça pública onde tem todo tipo de informações úteis, mas também muita coisa nociva, principalmente a criança e adolescente. Dentro dessa política de educação digital, o projeto ele visa incluir uma semana de conscientização digital voltada para educadores, para a família, uma prevenção durante esta semana ao cyberbullying, aos crimes cibernéticos, também o combate à exposição a conteúdos impróprios, a promoção da saúde mental diante do uso excessivo de telas.
4: Raimundo Santos alerta que o uso desregulado das redes sociais provoca aumento de casos de ansiedade e depressão entre os mais jovens. A proposta já avançou por 3 comissões e aguarda análise na Comissão de Constituição e Justiça.
2: Termina agora o jornal Câmara dos Deputados, produzido pela Rádio Câmara, com trabalhos técnicos de Everson Urani e apresentação de Luciana Vieira e José Carlos Andrade. Uma ótima noite para você.
4: Uma boa noite. A Voz do Brasil está de volta amanhã.
2: Você ouviu A Voz do Brasil. Boa noite.

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0: 9:29. 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
2: 1:30. 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
2: Duas e meia, Arauto.
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0: que Deus abençoe.
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2: 5:29, Arauto.
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0: Muito bem, fechando mais um programa Brasil Sertanejo, manhã desta quinta-feira, volta amanhã, sexta-feira, boa música sertaneja, música de viola, música raiz, às 5 da manhã, e daqui a pouco já tô chegando com música de banda, música gaúcha, música alemã e bastante informação, muita alegria e animação no início desta manhã da quinta-feira com o nosso programa Bom Dia Arauto. Um minuto, faltando para 6, Arauto.
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0: Muito bem, chegando o programa Bom Dia Arauto, manhã desta quinta-feira. 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

Muito bem, começando o nosso programa Bom Dia Arauto desta quinta-feira, 23 de julho. Try and Transist the Unico, The Morgan Freund, bom dia. Bom dia, Fernando Soares. Bom dia a toda a região dos vales. Você que já estava aí sintonizado aqui da Arauto ouvindo aquela boa música sertaneja. Que seleção maravilhosa, hein? Bass and Shane Music, né? Essa seleção de músicas sertanejas, aí músicas de viola, música raiz. Coisa boa, essa seleção do Brasil sertanejo, aí de segunda a sábado. Muito bem, eu, Marcelo Freitas, chegando pra te fazer companhia até as 9 da manhã, Pisto e Lua, trazendo aquela boa música de banda, a música gaúcha, a música alemã. Temos aqui sempre a nossa previsão do tempo, bem atualizada, né? Temos notas de falecimento, as principais notícias, é sempre comunicados, recados, homenagens e o seu pedido musical, 3793-3000, nosso telefone. Nosso WhatsApp já tá aí acionado, aí para sua participação, 3793-3000. É uma vindo da Colômbia aqui pra cidade, né? Uma garoa fina, pelo menos aqui, Verança, uma garoa fina, graças a Deus, a chuva dando uma trégua, mas ela de vez em quando dava uma pegada ontem à noite, né? Umas pancadas um pouco mais fortes, pelo menos aqui na nossa Verança está. Mas vamos lá, do tempo, do clima, quem fala daqui a pouco, Rafael Cunha, atualizando os modelos da metrologia pra nós aqui, tá bom? Aqui seu dia começa com mais alegria, um programa muito completo, muita animação e informação no seu início da manhã. Bom chimarrão, bom café da manhã. Bom dia, tá no trânsito, tá no galpão, tá levantando, vamos lá, jetzt geht's los.

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0: Arauto Alegria, informação, campeão dos bailes. Esta foi a banda Champion lá dos anos 90. Vemos aqui também na abertura os Serranos, o namoro de sítio dos Serranos. Fiquei devendo essa música dos Serranos ontem. E aqui na abertura, a bandinha da alegria no ritmo de uma bela valsa, abrindo a programação musical do nosso Bom Dia Arauto. E o campeão dos bailes, música pedida, já música atendida. Oscar da Liga Travessa, sempre acordando cedo. Frio, Vanstaia, música Nera, abraço. Aí o seu Oscar, bom dia, bom chimarrão, uma ótima quinta-feira pra ti. 37933000, nosso telefone, nosso WhatsApp pra você participar, pedir música, mandar o seu alô, dar o seu recado aqui do nosso programa até as 9 da manhã. Trazendo aqui já destaque, temos a nossa previsão do tempo.
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0: A previsão do tempo chegando com Rafael Cunha. Pra hoje, pra amanhã, como é que tá pro final de semana, seu Cunha? Bom dia.
3: Muito bom dia a todos que nos acompanham. A tendência é que tenhamos ainda algum resquício de chuva nesta quinta-feira, mas ao longo do dia o sol até pode aparecer na região. A máxima chega aos 20 graus. Amanhã, tendência para sol entre nuvens, mínima de 12 com máxima de 21 graus. Já no sábado, existe a possibilidade do sol ganhar ainda mais força, mínima de 11 com máxima de 22 graus. E o final de semana será de tempo agradável. Já na próxima segunda, volta a chover e na terça-feira, mais uma vez, um bom volume de chuva previsto. Com as informações do tempo, Rafael Cunha.
0: Muito bem, obrigado, Cunha. 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Serviço Piazzi também já tá desde as 5 da manhã escutando nosso programa, nossa programação, a boa música sertaneja, aí também do Brasil Sertanejo, Liga Hans, seu bom dia, obrigado, Serviço Piazzi, seu Edson Kremer também já tá no chimarrão e tá na companhia aqui da Arauto, tudo certo, vamos lá pro Vale Verde, Alas Cu.
4: Bom dia, meu amigo Marcelo. Tô cedo acordado hoje, plantar um tabaco. O tempo aqui tem uma parada de chover agora. Vamos ver se trabalhamos um pouco hoje, né?
0: Muito bem.
4: Fazer um chimarrão agora, a gente vai começar o dia na Arauto. Um abraço a todos os ouvintes.
0: Valeu, obrigado, seu Dalfer. Obrigado pela companhia, com certeza. Nessa semana agora, a previsão até de uma amenizada aqui na chuva a partir de hoje. Amanhã, sexta-feira, sábado, domingo, a previsão um pouco mais otimista, com certeza, né? Muita gente aí, muito fumicultor vai colocar alguma muda de tabaco na lavoura, né? Muito bem, vamos ao intervalo comercial, já volto trazendo notas de falecimento, 6:30 temos notícias, enfim, assim vai, temos mensagens, boa música, aqui seu dia começa com mais alegria. Seis horas e 20 minutos, Arauto.
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0: Na região dos vales, média 16 graus.
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8: 6:25, a temperatura atualizando agora, a temperatura na faixa dos 14 graus aqui na região dos Vales. Notas de falecimento por intermédio da Funerária Kiss, esposo José Cruz, filhos Reneu Cruz, esposa Cirlei Cruz, Marlise Sai, esposo Ivo Sai, Renato Cruz, esposa Márcia Cruz, Eloy Cruz, em memória, Adair Cruz, netos Joyce, Everson, Adilson, Ângela, Fernando, Ricardo, Franciele, memória, Eduardo, Anderson, Emerson e Andressa, 7 bisnetos e uma tataraneta, irmãos, cunhados, sobrinhos, amigos, vizinhos e demais familiares, com profundo pesar comunica o falecimento de Érica Cruz, ocorrido ontem dia 22, Hospital Monte Alverde, aos 87 anos de idade. O corpo está sendo velado hoje, dia 23, no ginásio da Linha Brasil. Corpo velado desde as 6 da manhã. Atos fúnebres realizam-se hoje, dia 23, com a encomendação do corpo no local do velório, às 16 horas, seguindo após para sepultamento no cemitério evangélico da Linha Brasil. Noticiamos o falecimento de Érica Cruz. 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
8: E com certeza estamos longe desse frio, hein? 14 graus a temperatura, começando mais um dia, começando o nosso programa Bom Geraldo, que vai até às 9 da manhã, do jeito que você sempre quis.
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8: É um programa muito completo com música de banda, música gaúcha, música alemã, recados, pedidos, notícias, daqui a pouco temos notícias e a sua participação sempre muito bem-vinda pelo 3793-3000. Uma abençoada quinta-feira para todos nós.

0: Bonita, bonita essa valsa alemã, Wendy Weiser, Rose Plia, quando as rosas brancas florirem, traduzindo aqui pro português, banda Canova, bonita essa valsa alemã, agora 28, faltando para 7 da manhã, temperatura da faixa dos 14 graus.
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0: Muito bem, notícias, informações a todo momento, nosso portal de notícias também já à sua disposição, portalaralto.com.br, acessa lá. E aqui no nosso estúdio Chimarrão, 6:30, 7:30, 8:30, trago as principais informações da manhã. 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Agora, praticamente todos os meios de comunicação, também nas redes sociais, portais, tudo sendo a atenção voltada aqui para trazer notícias sobre a chuvarada, sobre os estragos, as enchentes, né? Que atingiram novamente tudo e uma grande parte aqui no nosso estado. E aí a gente vê notícias, imagens e fotos novamente, vídeos aqui de pontes destruídas, recém-construídas, né? Grandes pontes, aí realmente é complicado, né? E uma delas foi uma ponte da cidade de Feliz, né? Temos a imagem da ponte aqui, olha, totalmente danificada, a força da correnteza voltou a causar prejuízos na cidade de Feliz, aqui no Vale do Caí. A ponte Feliz Cidade, né? Que ligava as localidades de Arroio Feliz a Picada Cará, tem uma ponte bem grande mesmo, né? E ela foi destruída pela água ontem na quarta-feira. A estrutura era uma importante ligação para moradores do interior do município, reduzindo o deslocamento entre as comunidades. A ponte já carregava uma história de superação após a enchente de maio de 2024. Moradores se mobilizaram para construir uma alternativa provisória com recursos arrecadados pela própria comunidade. E a ponte, que foi batizada como Ponte da Felicidade, a estrutura foi levada pela correnteza novamente, né? Em janeiro de 2025. E agora de novo. Que coisa. E olha, uma ponte bem grande, né? E o Rio Taquari estabiliza após chegar em 24,6 metros de lajado e deve começar a baixar. O nível do Rio Taquari apresentou sinais de estabilização na madrugada desta quinta-feira na região de Lajado e Arroio do Meio, conforme monitoramento da estação localizada entre os dois municípios. O rio estava em 24,6 metros às 3:45 da manhã. Apesar de ainda registrar elevação, o ritmo de subida era considerado baixo, cerca de 0,2 centímetros por hora, indicando perda de força no avanço das águas. A tendência, segundo a evolução do nível nas últimas horas, é que o rio comece a recuar gradualmente. Destaque agora com Terceira Dimensão. Nesse domingo, 14 horas, tem Terceira Dimensão na Festa Municipal do Colono, em Linha Duvidosa.

0: Alegria, informação, belíssimo trombonaço com musical 3 do Vale, dobrado do Décio, muito bem, trombonaço do nosso amigo Décio, aí do musical 3 do Vale, recordando o musical 3 do Vale, né? De Rondas Palha, de Rondas Festa Gespilteron, né? Mendjoskir, alô, Chico Conrad, aí o teu pedido musical atendido, é, a música aqui do do 3 do Vale, 3 do Vale, terceira dimensão, também tocamos a música Fotografia. É o nosso amigo Chico que trabalha aí na Daluma de Sampaio, né? Inclusive, daqui a pouco nós teremos a visita aí do seu Heisler, nossos amigos aí da comunidade evangélica, juntamente com a comunidade católica de Sampaio desse ano, se uniram e vão fazer a primeira festa intercomunitária de Sampaio, Santa Clara, em Cuiabé. Gente, festas que poxa, vai ser no Dia dos Pais, no dia 9 de agosto. Ano passado já foi no Dia dos Pais um evento aí da comunidade evangélica e foi um sucesso total. Foram mais de 600 almoços servidos em pleno Dia dos Pais e expectativa nesse ano de chegar perto dos 1000 almoços aí na localidade de Sampaio, Santa Clara. Terceiro estar aqui. Tá bom então, vamos lá. Que mais aqui? O seu Silveira também já tá mandando o seu bom dia por aqui. Alas Cut, seu Gilmar, pessoal aqui da linha Araçá, que também daqui a pouco já vamos caprichar numa Gaudelli, numa música gaúcha bem especial pra ti, tá bom, seu Gilmar? Alô, Franco de Morgan, Alas Cut, avô, peço uma balsa bem boa aqui para meus filhos, o Marcos e a Marciele, também pra Dora Sandra, pro Genro Lucas, também pro neto Vitor, também pro namorado Clóvis, e estou indo pra mais um dia de folga, dona Graci, Alas Cut, Alas Reitem, obrigado pela companhia sempre, tá bom, Graci? Tudo de bom pra ti. 3793-3000, tem aniversariante hoje nesse 23 de julho. Rodarica Potsta, tem aniversariante por aí, já pode, mandando o seu recado aqui no 3793-3000. E daqui a pouco a gente tem também já a mensagem, né? Temos mais pedidos musicais e a mensagem aqui com o pastor Gilmar. Dezessete para sete, Arauto.
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0: Na região dos vales, média 14 graus.
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6: 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Alô, seu Ismael, Alas Kudarachen. 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Que tietz tenga do Rio Namos um tractor ausen a Schraube do Iambetso 12 Pistongel. Essa aqui é Bando dos Hermanos, Jetsen Vinda, Tudi Lights, o Ken Mauspi a Trinker, né? Taziste Mauspi a Valsa, Os Hermanos, atração domingo, às 4 da tarde da Festa do Colono, em Linha Duvidosa.

Belíssimo, belíssimo trombonaço aqui da banda Recanto da Serra de Nova Petrópolis. Também ouvimos das Maus Pinha Valsa com a banda Os Hermanos. Falando em banda Os Hermanos, olha, a festa do colono e motorista do vovô e da vovó Darinha Lenz em Estrela, que teria também a cobertura.

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0: volta, alegria, informação, tá aí a música Fandangando com os Monarcas, também ouvimos o Recanto da Serra de Nova Petrópolis e também a banda Os Hermanos. Sete, dois, Arauto.
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0: Muito bem, já entrando aqui na segunda hora do nosso programa, agora das 7 às 8, temos o patrocínio Master do Supermercado Lens. 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
0: 7:04, trazendo agora o pastor Gilmar para sua mensagem para esta manhã. Bom dia, Gilmar.
4: Bom dia. Que a paz de Deus esteja com todos vocês. A palavra bíblica para hoje nós encontramos no Salmo 88, o versículo 8 e 9, onde diz: estou preso e não vejo como sair. Os meus olhos desfalecem de aflição. Dia após dia venho clamando a ti, Senhor. E do livro de Atos dos Apóstolos, capítulo 3, versículo 2, diz: estava sendo levado um homem coxo de nascença, que diariamente era colocado à porta do templo, chamado Formosa, para pedir esmolas aos que entravam. Jesus está também conosco nas nossas alegrias e também nas nossas tristezas. E quando sentires que não vais conseguir sozinho, entrega completamente nos braços de Cristo, pois Ele é o nosso auxílio, a nossa força, o nosso consolo bem presente também nas tribulações. E que assim a bênção, a graça e a paz de Deus esteja com todos vós nesse dia. Amém.
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0: Sete e seis, a temperatura em 14 graus, aos poucos, clareando o dia, tá por casa, tá no trânsito, tá no galpão, Simatsusama Freund, vamos lá. Esse é o Bom Dia Arauto, aqui seu dia começa com mais alegria. 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

0: Muito bem, esse foi o show Motorrad Freund, musicanda, que bela música alemã, um clássico da nossa música alemã, som do bandoneon, show Motorrad Freund, musicanda, agora 7:14.
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0: Vem a previsão do tempo, sempre destaque dois momentos da manhã, 6:15, 7:15, temos a previsão atualizada, Rafael Cunha. Como é que tá a previsão para hoje, para amanhã? Tem sol na previsão para os próximos dias? Bom dia.
3: Muito bom dia a todos que nos acompanham. A tendência é que tenhamos ainda algum resquício de chuva nesta quinta-feira, mas ao longo do dia o sol até pode aparecer na região. A máxima chega aos 20 graus. Amanhã, tendência para sol entre nuvens, mínima de 12 com máxima de 21 graus. Já no sábado, existe a possibilidade do sol ganhar ainda mais força, mínima de 11 com máxima de 22 graus. E o final de semana será de tempo agradável. Já na próxima segunda, volta a chover e na terça-feira, mais uma vez, um bom volume de chuva previsto. Com as informações do tempo, Rafael Cunha.
0: Muito bem, obrigado Cunha, previsão do tempo, oferecimento Sicredi, conte com quem entende do agro, Sicredi, plano safra, é no Sicredi aqui Verâncio, na rua Joadarinha, também na rua Tiradentes, também Fruteirão da Economia, na rua Carlos Wagner, no bairro Gressler, perto do postão, do bairro Gressler, sempre mais barato, aí no Fruteirão da Economia. 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E essa aqui é a música nova da Super Banda Chopão. Tá fazendo sucesso em todo o sul do Brasil.

0: alegria, informação, música nova da Super Banda Chopão Loirona do Sul. Também ouvimos aqui nesse bloco musical o Chopotoara Freund Musicand, aí de Santa Catarina, e também aqui a Companhia CN, é com a valsa do seu Osvaldo. E quando toquei essa valsa aqui, a dona Claudete Arengard, ela fez um vídeo, mandou pra cá. É de Isto Física, a Marra, né? Diz a pedalira, galera. Neve Santa Cruz, Crau Acada, né? Lá e na Ramon, né? É decada de picuxi, mas mentou a passeira, assim. Então tá bom, obrigado, Claudete, fazendo aquela física, começando bem o dia, né? E pra começar bem o dia, nada melhor que uma boa música de banda, a nossa música gaúcha, a nossa música alemã. Então aqui é a família Miller, aí do deixa eu ver aqui, não é do Ser Alegre, perto do Ser Alegre, linha João Alves, também já pedindo música do Walter Moraes, abraço, obrigado Solange, toda a família, seu meu senhor, daqui a pouco já tá saindo uma bem gaúcha aqui do Walter Moraes, vai pedindo sua música também do 37933000, tem aniversariante nesta quinta-feira, dia 23 de julho, pode participando 37933000, dia do guarda rodoviário, sabia? É, hoje é dia do guarda rodoviário, também dia de Santa Brígida, é celebrado dia 23 de julho, Brígida Birgesdotter, Birgesdotter, nasceu na Suécia no ano de 1303, numa família real conhecida por ser bastante piedosa, sendo desde criança, ela teve uma educação cristã. Quando chegou à adolescência, foi prometida aí num casamento ao príncipe de Nerícia, Wulfton. O desejo de Brígida era converter o seu esposo, que até então era pagão e vivia uma vida cheia de vícios. Com muitas orações e sacrifícios, a jovem conseguiu fazer o seu marido aceitar a palavra de Deus. No entanto, foi após a sua morte, que Brígida, viúva e mãe de 8 filhos, começou aí o seu grande trabalho monástico em prol da evangelização. A futura santa fundou ordens religiosas, uma feminina e outra masculina. Com o apoio do rei da Suécia, também conseguiu construir ao longo de toda a Europa cerca de 78 mosteiros. Santa Brígida faleceu no dia 23 de julho de 1373, aos 71 anos, durante uma peregrinação à Terra Santa. Dia de Santa Brígida hoje.
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0: E aqui da Arauto, o pessoal sabe, as bandas da nossa região, trios e quartetos que animam nossas festas e bailes no final de semana também tem o seu espaço pra mostrar sua música, né? Livre Estação. Família Schneider, lá de Arroio do Meio, um abraço. Família Heiser aqui do São

0: Que maravilha essa polquinha do Maxi Lucas, do Bandoneon. Eles que vão fazer o seu show no domingo às 11h30, né? Logo depois do meio-dia, 11h30, pra quem nunca viu um show aí de música de Bandoneon do Maxi Lucas, ele Forquetinho, oportunidade em domingo, 11h30, estarão fazendo o seu show, também estarei por lá, também fazendo a cobertura da festa municipal do Coluna a partir das 10h, e às 12h30 tem o show do Maxi Lucas. Agora 28, faltando para as 8, trazendo notícias e informações com Bianca da Silva.
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0: Muito bem, a todo momento temos informações aqui da Arauto, 6h30, 7h30, 8h30, entre tantas notícias, muitas notícias, sempre circulando também pelas redes sociais, aqui pelo nosso portal de notícias, aqui da Arauto, em vários momentos. 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Bianca da Silva, seja bem-vinda. Bom dia.
2: Bom dia, Marcelo. Bom dia aos ouvintes. Não tem como não ser outro assunto nesta manhã. Vamos falar sobre as cheias que assolam novamente aí a nossa região. O rio Taquari atingiu 14 metros e 40 centímetros. O cenário, no entanto, é de estabilização. Na última medição, às 6h30 da manhã de hoje, o nível estava a 14 metros e 39 centímetros. Uma redução aí de 1 centímetro em relação à leitura feita às 5h30 da manhã. Então, a tendência aí, se não tiver mais chuva, né, é que se mantenha estável. Além disso, falando ainda sobre esse assunto, as aulas voltam ao normal nesta quinta-feira em 5 escolas municipais de Venâncio Aires. As atividades tinham sido suspensas por dificuldades no transporte. Um dos 2 dias letivos será recuperado na próxima segunda-feira, o outro terá reposição em um sábado, que ainda será definido e divulgado pela Prefeitura de Venâncio Aires.
0: Tudo bem, principal é essa estabilização, né? Pelo menos não estão mais sendo feitos registros que o nível dos rios está aumentando, né? Mas infelizmente novamente bastante pontes danificadas, né? Pelo estado. E agora só olhando, né? O início do dia, já dá para ver um céu azul no horizonte aqui, expectativa então que agora a coisa normalize e novamente infelizmente contar os prejuízos, né?
2: Exatamente.
0: Infelizmente.
2: Como tu disse, né? As pontes aí, os acessos bloqueados, as famílias também com essa sensação de medo, né? Então esperamos que o tempo nos ajude, né? Nesses próximos dias.
0: Pelo menos até domingo, né? Pelo menos até domingo, início da semana, a previsão que o tempo vai dar uma normalizada, só que lá por terça-feira, a gente não quer ser pessimista, né? Mas a gente tem que trazer essas notícias, realmente tem bastante chuva aqui na nossa região, mas vamos aguardando aí, né? Não fazer muito alarde, né? Digamos como se fala, não colocar medo nas pessoas aí, porque o tempo, né? Tava previsto, né? Todo esse volume de chuvas, mas olha, eu acho que até surpreendeu. Acho que não tava assim.
2: Tanto. Não esperávamos tanto.
0: Não se esperava tanto aí em algumas cidades aqui do estado. Muito bem, obrigado Bianca, obrigado pelas informações, nosso Portal Arauto também à disposição, portalarauto.com.br, e o Walter Moraes está chegando na pedida. Bom dia, boa quinta-feira, abençoada semana para todos nós. Vamos lá!

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1: Arauta Alegria, informação, essa foi a banda modelo no ritmo das valsas sertanejas, banda modelo atração na festa dos motoristas aqui de Verão Soares, agora no final de semana no Parque do Chimarrão, festa dos motoristas, banda modelo no sábado, né? No sábado, né? Tem aí a banda modelo, domingo, além do grupo presença, né? Também aí a banda sétimo sentido, a cobertura aqui da Arauto 90,5, estaremos acompanhando o grande desfile aqui a partir das 9 da manhã aqui em Verão Soares. Também vamos estar acompanhando o desfile motorizado da festa dos motoristas de Monte Alverde e também estaremos aí em Linha Duvidosa a partir de amanhã, sexta-feira, já com a cobertura da festa municipal do Coro. 3 eventos é com a cobertura aqui da Arauto agora fim de semana, né? É, cruza o movimento da Leitoria e também também queremos novamente registrar aqui o cancelamento, né? É, foi transferida a festa do Colono Motorista de Estrela, né? Que seria na linha Lens no sábado, né? Com uma bela programação também. Então, nova data vai ser definida entre uma reunião da diretoria. Então, semana que vem a gente traz, talvez já no final de semana, a gente traz a nova data aí da festa do Colono Motorista de Estrela, né? E também teria a nossa cobertura aí no sábado pela manhã. Muito bem, alô seu Beto, meus amigos da Dália Alimentos, Alas Cudbeto.
2: Ô, Frei, bom dia, bom dia. Uma ótima quinta-feira pra vocês aí, um bom trabalho.
1: Dankeschön.
2: Obrigado pelo abraço pra família Schneider. Olha, e que valsa bacana.
1: Yo.
2: Muito obrigado mesmo.
1: É, visando, rondamos o padre Chimarão e Magaslapska, né? Edson Balsa do Feito que passou pista Citres, que ela sai bem ruim. Abraço, como é que tá o seu Finkler, que esse nome pista porra, nome pista crava, seu André Rinterroso, também já no seu belo Chimarrão, sol brilhando aqui, Verão Soares, não sei como é que tá aí na sua cidade, mas aqui, Verão Soares, o sol brilha. Ô, coisa boa, moço do pista Pátio Tremarã, coisa boa, coisa boa. Vamos lá então, família Poço, também já mandando seu bom dia por aqui, grato, obrigado pela companhia de sempre. Quatorze para as 8, Arauto.
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1: Na região dos vales, 14 graus.
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16: Lá fora o frio.
1: A temperatura tá agradável, né? Olá, Tena Ramona. Agora 14 graus a temperatura. E o sol brilha aqui, Venâncio Aires. Do jeito que você sempre quis.
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1: É, rainha musical dos anos 90. Alô, Hansomas. Divina me. Rainha musical em alemão, hein? Mas que tal?

0: Tá aí o Monte Azul de Nova Petrópolis. Também ouvimos o Rainha Musicaba, agora 8:01, temperatura em 14 graus.
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0: A nossa mensagem do dia, chegando com Michael Tessin, patrocínio especial aqui da Odonto Top, semana do implante da Odonto Top até o dia 25 de julho, até sábado. 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Michael Tessin, seja bem-vindo. Bom dia.
2: Bom dia, ouvintes da Arauto 90,5. Vamos para a mensagem desta manhã.
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2: Como é que pode? Eu vi o orelhão usar ficha, depois cartão e depois virar ponto de referência. Sobe ali, sobe ali, sobe ali, onde tem o orelhão. Eu vi gente procurar o telefone na lista telefônica, nas páginas amarelas, lembra? Hoje tu perde o celular e parece que tu perdeu um órgão do corpo. Hoje é muito raro. Quem sabe de cor? O número da mãe, por exemplo. Você sabe? Do seu pai? Do seu irmão? Do seu padrinho? Do seu tio? Do vizinho? Eu vi cartas ser uma operação especial. A gente lambia o envelope, ia nos correios, postava e esperava dias pela resposta. Bom, hoje tu manda um oi no zap e a pessoa demora 8 minutos para responder e aí tu já começa a ficar angustiado, começa a revisitar as conversas e até os teus erros lá do ano de 2008. É uma tortura. Eu vi o telegrama. Tu escrevia uma frase e pagava por palavra. Bom, aquilo era o chat GPT da época.

Só que chegava de bicicleta. Eu vi o fax chegar e a gente pensava, bom, agora acabou. Chegamos no futuro com o fax. Tinha uma impressora gritando dentro do telefone. Bom, pesquisei muito trabalho na Barça. Você pesquisou? Procurou palavra no Aurélio? Você cheirava a folha de mimeógrafo? Eu tenho a impressão que a gente não estudava, a gente ficava levemente calibrado com o álcool. Eu vi o MSN virar o WhatsApp. No MSN tinha tanta prestação de serviço e tanto para chamar atenção. Bom, hoje tu posta um stories com música e espera a pessoa entender o processo. Eu vi o cheque virar cartão. Tem gente que hoje não faz ideia do que era o Motivo 11. Ah, um chequezinho sem fundo, hein? Um voador. Eu vi fita virar CD, CD virar DVD, virar Blu-ray e o Blu-ray nascer e morrer no mesmo churrasco. Então, não. Eu, você, nós não estamos velhos. Nós estamos aqui neste plano como testemunhas oculares de muitas atualizações do mundo. E por isso que a gente está cansado, não é preguiça, é excesso de evento histórico no ombro. 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

0: com alegria. Informação, essa foi a valsa da banda Nova Recordação e trazendo através da mensagem do dia de hoje, né? Com o nosso colega Michael Tense, muitas recordações de como foi, né? O nosso tempo de criança, nosso tempo de infância, né? Vidas e alas, Endrodot. Ui, até mais então, tá bom. É assim mesmo, hein? Mais mudanças que aconteceram nos últimos 30 anos, 20, 30 anos, hein? É muita mudança, hein? É muita mudança. Mas então tá bom, daqui a pouco vamos falar aqui com o nosso amigo André Stoller, do Musical Som Livre, né? Nos trazendo aqui um boné pra sortear, um brinde aqui do Musical Som Livre. Sempre as bandas e conjuntos aqui da nossa região, sempre bem-vindos aqui ao nosso estúdio Chimarrão, aqui Verão Soares. E daqui a pouco a gente fala aí com a banda Som Livre, nos fazendo uma visita por aqui. Vamos ao intervalo comercial e já estamos entrando na terceira e última hora do nosso Bom Dia Arauto. Oito horas e nove minutos, Arauto.
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0: 8:14, começando mais um dia, quinta-feira, 23 de julho, faz Anchieta, hein? É, depois de todo esse toró de água, essa turbulência no clima de novo, hein? Tá bonito o dia, do jeito que você sempre quis. The Yuns Musical Master.

0: que bela música, esse shotzinho da Suzana de Tines, mas o Alec Potspina do Rio, né? O Suzana de Uns Musical Master de Santa Catarina. Que maravilha esse shotzinho bem cedo da manhã, agradecendo por esse belo dia, esse belo sol aí que a gente está tendo nesta quinta-feira. Temperatura agradável aqui na faixa dos 14 graus. E muito bem, sempre ficamos felizes quando recebemos visita de amigos, de músicos, de bandas, especialmente quando são bandas aqui da nossa região, aqui do Vale do Rio Pardo, Itaquari, nos fazendo uma visita, tomando um chimarrão, trazendo um brinde aqui para os ouvintes aqui da Arauto FM, Musical Som Livre de Santa Cruz do Sul. Tudo certo, seu André? Prazer, alegria te receber por aqui.
1: Bom dia, Marcelo, igualmente, obrigado, obrigado pelo espaço, obrigado. Obrigado pela amizade, né? Amizade de anos já, obrigado a cada um de vocês em casa que pede nossas músicas. É uma felicidade muito grande, né? É um sonho realizado, né? Todo artista, quando começa a sua vida, tem um sonho que a sua música toque na rádio, né?
0: Então, verdade. E tem muitas sonho. Músicas muitas, hoje tocando em muitas rádios aqui em todo o estado, né?
1: A gente teve muita felicidade da primeira música, já falei isso, já contei isso muitas vezes, Menino com Cabelo, foi gravado especialmente por Marcelo Frei. Especialmente para tocar em Venâncio Aires. E ela começou aqui em Venâncio. Quando vem na segunda semana, o Marcelo me chamava. Ficou em segundo lugar a semana. A outra já ficou em primeira. Tipo, e assim foi indo, né? Isso foi o começo. Foi a nossa primeira música. Pra depois, Valsa das Flores. Não adianta. Depois a gente começou a gravar umas coisas mais modernas. Mas a próxima música vai ser de novo uma valsa.
0: A valsa. Agora também o La Montanara gravou uma valsa de novo, né? Na nossa região, ela consome bastante esse ritmo. Mas a música, agora tá tocando de fundo a música Agenda, depois vou tocar a música aqui, a Estou Apaixonado aqui também, que foi a última música gravada por vocês e acompanhando pelas redes sociais, estão fazendo um movimento grande por todo o estado aqui,
1: sim,
0: né?
1: Sim, a gente fica muito feliz, né? De ter esse reconhecimento e a gente conseguiu fazer músicas que agradam, né? Tanto que eu nem falei, muita gente, só tem Menino Corte de Cabelo, não, a gente tem Menino Corte de Cabelo, tem Agenda, que essa música ali, a Agenda que tá tocando agora no fundo, foi produzida pelos Atuais, foi nos dada presente, o Maninho dos Atuais produziu ela e a gente colocou vozes, nem cobraram nem a produção da música, nem a
0: que
1: música.
0: Legal.
1: É uma música mais moderna, mas a gente queria mostrar esse lado um pouco mais moderno também. E a última música que a gente gravou agora ao vivo no nosso baile de 12 anos foi Estou Apaixonado, um clássico do Daniel, né? Dos anos 90. E também muita gente gostou demais, né? Isso aí quem é que não gosta do Daniel cantando Estou Apaixonado, esse amor é tão grande. Então a gente fez essa em bailão. Mas a gente toca sempre, que nem eu falei, ontem à noite a gente, né? A gente conversou com o pessoal do estúdio e a próxima música vai ser uma valsa de novo.
0: E o bom, né, André? Uma banda em família, né?
1: Sim.
0: Isso tem poucos que têm esse privilégio de ter uma banda em família.
1: É verdade, é verdade. Quem não conhece ainda em casa, você que tá escutando, não conhece, Musical Som Livre, já ouviu falar, vai lá no Instagram, lá no Facebook, segue lá. Nossa banda hoje é formada por mim, pelos meus dois filhos, Gustavo, guitarra e cantor, o Guilherme, trompete, trombone, cantor, e o meu irmão Cristiano, que entrou no lugar do Xena, e o Xena também ainda faz umas participações especiais, né? O Xena é um artista. A gente começou a viajar muito, a tocar muito, e quando se toca pra longe, tem que sair sábado de manhã, às vezes a gente toca sexta também, então pro Xena ficou um pouco mais complicado. E o Cristiano, meu irmão, entrou numa banda que não deu muito certo e a gente tá. Então, vou fechar com o Som Livre e deu certo. Então, hoje é a família Histórica do Som Livre.
0: E a tua frau, Relações Internacionais.
1: Relações Internacionais. Ela que cuida da roupa, do financeiro.
0: Tu também tá nessa.
1: Eu sei, eu tô nessa. Esse dia uma mulher me falou, base, eu queria ter um marido, porque ela pediu o Pix. Falei, não, faz pra minha esposa. Daí a mulher falou, a gente trabalha, hoje em dia a gente tem uma equipe boa de trabalho, a gente tem outros rapazes que trabalham conosco também.
0: Claro.
1: E levando muito a sério nossa música, a gente leva muito a sério, muito assim, horários, a gente briga muito, tá? Não é porque é família que, das leichter, né? Fácil. A gente se exige muito um do outro e a gente briga muito, porque o ramo de música, como qualquer empresa, não tá fácil. Então você que acompanha a nossa gente, a gente vive exclusivamente de ônibus, vive da nossa música, a gente comprou o nosso ônibusinho agora, então a gente tem que rodar, né? Tem que entrar dinheiro, falando assim, as claras, né?
0: Com certeza.
1: Alas Neto Fácil.
0: É uma empresa, né?
1: É uma empresa como qualquer outra. E o bom, Musical Som Livre, para você que conhece, a gente volta sempre nos mesmos lugares, então a gente tá agradando, é isso aí.
0: Tudo bem. Bom, tu trouxe um boné e também aqui um pendrive com uma coletânea de músicas do Som Livre pra sortear pros ouvintes.
1: Isso,
0: aqui,
1: um, né? Bonezinho personalizado, Som Livre, e um pen card, né?
0: Pen card.
1: É um pendrive com todas com a foto dos guris, né? Uma foto bonita. Então você vai conectar no rádio e vai ficar aberta a fotinha também. Cheio de China, mena.
0: Vamos botar como brinde especial aqui pela visita aqui do nosso amigo aqui, o André, aqui, do Musical Som Livre. Vamos fazer assim, ó, Musical Som Livre. Primeira pessoa que mandar pelo WhatsApp o nome de uma música aí do Som Livre, né? Tá mandando aqui, né? Já, Sochnel, né? Sochnel, men, Jones, queira da Rabora, né? Estou apaixonado. Vamos ver aqui quem tá mandando aqui, quem tá, é Centro Liga Brasil, Kansas Center Liga Brasil. Dona Cleide Weber tá levando aqui o presente especial. Estou apaixonado, inclusive essa música vai tocar agora aqui na nossa programação. Tá bom então, André, obrigado pela tua visita aqui e sucesso pra vocês, tá bom?
1: Eu que agradeço, Marcelo, e continue pedindo nossas músicas, por favor, você que tá em casa aí, segue nas redes sociais, peça nossas músicas, vá nos nossos eventos e a gente se vê por aí. Forte abraço.
0: Vamos lá. Valeu. Estou apaixonado.

0: Arauto Alegria, informação, tá aí a música, estou apaixonado do Som Livre.
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0: Oito e 27, Arauto.
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0: Na região dos vales, média 15 graus.
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0: Maravilha do ritmo do short do Franz. Esta foi a banda Opus de Montenegro, que também tem novidade musical nas redes sociais do YouTube, né? Sweet Carolina, procura lá. É novidade musical, também dará ontem destaque já nesta semana. Banda Opus de Montenegro, um grande abraço, família Kral, aí da cidade de Montenegro, sempre que possível também estão na companhia aqui da Arauto 90,5, 26 para as 9.
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0: Notícias e informações, agora às 8:30, Bianca voltando com mais informações, oferecimento Óticas Lauro, promoção chute premiado da Lauro, quanto mais gols, mais descontos você ganha para adquirir as lentes da dupla Grenal. 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
2: Bom dia, Marcelo, e aos ouvintes. Cruzeiro do Sul mantém atendimento às famílias atingidas pelas cheias. As águas do rio Taquari começaram a estabilizar na noite de quarta e na madrugada de hoje, né, desta quinta-feira, mas as equipes continuam mobilizadas no atendimento às famílias atingidas. Ao todo, 55 pessoas seguem em abrigos, enquanto outras 5 foram para a casa de familiares. O município mantém em vias interditadas e, claro, né, orienta a população a evitar as áreas alagadas. Além disso, né, com o fim da Copa do Mundo, voltamos a acompanhar a dupla Grenal. O Inter volta da pausa com derrota no Beira-Rio. O Colorado perdeu por 2-1 para o Cruzeiro, diante de pouco mais de 12 mil torcedores, e desperdiçou a chance de se afastar da zona de rebaixamento do Brasileirão. O Carboneiro até descontou, mas a equipe foi vaiada após o apito final. No sábado, então, o Inter enfrenta o Atlético Paranaense em Curitiba.
0: Muito bem, tá certo. Agora as atenções novamente voltadas ao Campeonato Brasileiro. Muito bem. Vamos lá, 9:25. Na pedida, música alemã com Karine e Felipe. Essa dupla, pra quem não sabe, eles são irmãos, né? É, Karine e Felipe, fazendo muito sucesso em todo o sul do Brasil. E agora também no Paraguai, na Argentina. Que sucesso!

0: alegria, informação, mais uma boa música gaúcha com Porca Velha. Também ouvimos esse bloco musical Karine Felipe, destaque da música alemã. E também destaque da Super Banda Opus de Montenegro, 18 faltando para as 9 da manhã. 18 para as 9. Dona Clélia Schlosser, que é lá no canto do cedro, sempre da Coparinha, tá no Chimarrão. E ouvindo a nossa boa música de bamba, Alas Kudalachan, Clélia. Boa quinta, boa semana para vocês aí. Quem mais aqui tá mandando o seu bom dia? Dona Ivene, Tangeschen, família Schemper. Abraço aqui também, quem vai? Robson Weschenfelder. Vou tentar tocar em. A banda Passarela, senão depois já fica lá pro programa do Fernando Fengra, a partir das 9 da manhã. 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
1: 11 faltando para as 9, reta final do nosso programa Bom Dia Arauto. Desta quinta-feira, sol brilha aqui, Venâncio Aires. jeito que você sempre quis.
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1: No ritmo das bandinhas, musical Energia. É, turma do Musical Energia se preparando pro seu aniversário. Aniversário, dia. Dia 2, né? Dia 1 de agosto. Aí no Gaúcho, da linha Sapé. Campotes da Pau. Alô, família, viu? Fim de estrela. Essa também vai pra vocês.

essa que é a Banda Destinos. Banda Destinos, atração da festa do colono alemão de Nova Santa Cruz, Santa Clara, no próximo domingo, dia 2 de agosto, lá no Cruzeiro. E estaremos por lá fazendo a cobertura, a transmissão a partir das 10 da manhã. 6, faltando para as 9, destaque da música alemã com The Flipper.

0: Arauto Alegria, informação, fechando o nosso programa Bom Dia Arauto com os atuais, né? Músicas regravadas lá dos anos 70. Também ouvimos e Flippers, Banda Destinos e também Energia Musical. Musical Energia. Fechando nosso programa Bom Dia Arauto das 6 às 9 da manhã. Volta amanhã, se Deus quiser, na sexta-feira. Belíssima manhã de quinta-feira. Na sequência, Fernando Fengler te faz companhia até as 11:30 da manhã. E para começar, tem Brilhação.
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Bom dia, bom dia, senhoras e senhores. Com a alegria do povo aí. Terminou a chuva bendita, né? Abrimos a nossa quinta-feira com um belo dia de sol na nossa região dos vales. É bem verdade, algumas nuvens presentes. Em alguma e outra região, talvez não é esta a realidade desse exato momento, né? Um belo dia de sol, mas aqui no centro da capital nacional do chimarrão, Venâncio Aires, nós temos esse sol iluminando, abençoando, né? Esse nosso início de dia, né? Digamos assim. Embora que já sejam 9:06, ainda seguimos embalando a nossa manhã. Depois do Isto, alô, Liba Freuder. Marcelo Frei, que te acompanhou desde as 6 horas da manhã, sempre madrugando com você aqui na Arauto, trazendo as notícias, a informação, a boa música típica alemã e também a música gaúcha. Chegando por aqui o programa Hoje é o Dia, com muita animação, com força animando o teu dia, com o bailão, com as bandas, com o sertanejo, com a vaneira, com o conteúdo e com o otimismo que você só encontra aqui, né? Bom trabalho pra todo mundo, pessoal que tá de férias, tá de folga, boas férias, bom descanso. Alô, galera do interior, alô, pessoal das indústrias, bom dia! 9:07, temperatura em 16 graus na região, começando bem.

A informação, essa, olha essa aí, faz tempo que não ouvia, hein? Dor de cotovelo, mas credo, dor de cotovelo, sabe quem? Corpo e alma, gente, corpo e alma, pra fechar aqui o nosso bloco do Hoje é o Dia. Que dia bonito, gente. Ó, pessoal aí do WhatsApp, pessoal que tá nos ouvindo, que são de toda a nossa região, né? Eu quero saber como é que tá o tempo aí na nossa região. Em Venâncio Aires, aqui, a gente tá com um belo dia de sol. Como é que tá aí na região? Por favor, compartilhem comigo. Aqui já recebi lá de Vera City, né? Vera Cruz. Bom dia, Fengler. E veio o tal do sol, né? Tomara que fique. Bora trabalhar, bora pra mais uma jornada com o Arauto. Na 90,5, a melhor, pediu aqui Rogério Magrão, qualquer uma dele. Ele é um queridão, concordo com você plenamente. A Fabiane Zorzo, lá de Veracruz. Oi, Fabi, bom dia. Mandou foto aqui do seu Shima. Gostei da... Gostei do bichinho ali, uma vaquinha. Tá bom, tá bom. Abraço, viu? Bom Shima pra vocês. Ela fez hoje o chimarrão invertido, né? Que capricho, gostei de ver. Bom trabalho, uma boa jornada pra vocês aí, uma excelente quinta-feira. Vai tocar Magrão daqui a pouco sim, viu? Oi, Fengler, bom dia, um lindo dia. A dona Rejane que mandou aqui, ela sempre com o seu netinho aí no colo.

0: Sim, meu jovem. Abraço pra ti, obrigado pela companhia. Tudo de bom. Gostei da figurinha, hein? Barbaridade, essa lenda. Aliás, um abraço pra galera lá do supermercado do gringo, de Monte Alverne. Nesse domingão, estaremos juntos aí em mais um desfile do motorista, né? Da festa dos motoristas lá em Monte Alverne. E o pessoal do gringo sempre tá na linha de frente, né? Que tal o grande Maicon, Matheus, o Monir, a família do gringo aí? Um abraço pra eles, né? Que com certeza já estão organizados, né? E aí, Cassinho, vai sair? Será que aquela costela na churrasqueira lá? Como é que funciona? Tudo de bom aí pra vocês, viu? Bom trabalho aí, Cassinho! Quem mais? Bom dia, o meu amigo Rock Simiander tá pedindo uma do Champion. Vai tocar sim, hein, Rock? Bom chimarrão pra ti aí, tá comendo uns pinhão ainda, né? Quem mais? Quem mais? Alô, bom dia!
1: Minha fé, aqui é o Zé Christian
0: Feld. Oi!
1: Finalmente o sol saiu. Eu
0: verdade.
1: Eu a música do Barbarella, só uma canção pra nós escutar com esse sol lindo.
0: Sol lindo, né? Maravilhoso. Como o sol empolga o pessoal, né? Ah, que coisa boa. Meu amigo Leomar lá de... Ele é de Vale Verde, né? Ou é Passo Sobrado? Agora eu já nem lembro mais, mas é pros lados dele lá, né? Mandou uma foto aqui lá no... Não tem sol ainda. A gente vê realmente aqui no horizonte que pra lá tá um pouco fechado, né? Mas é... Olha, tenho quase certeza que ele vai dar uma passada aí também, viu, Leomar? Abração aí, tudo de bom sempre. Hoje, nesta belíssima quinta-feira, nós temos no calendário sazonal o dia de número 204 do ano, a semana de número 30, lua crescente. Hoje é o dia do guarda rodoviário. Hoje também, dia de Santa Brígida, dia do resgate dos mamíferos marinhos e por aí vai. Bom, temos de presente para você lá na plataforma Vale Rancho, Vale Compras, de R$100 do Haas Supermercado, viu? 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Barbaridade. 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
0: 9:24, Arauto.
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0: Região dos Vales, 16 graus.
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0: 9:29, bom dia.

0: Arauto, alegria e informação, TBT preferido, a galera que pediu aí o Rogério Magrão e banda, né? Vamos lá, gente, a hora do mate, a música gaúcha chegando com erva mate e laci, premiada no mundo e aprovada por quem mais importa, você que mateia por este Rio Grande afora, tchê. 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E a nossa música gaúcha chegando com o Grupo Candeeiro.
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0: Essa aqui vai pro manobrador de facas, grande

Alto Alegria. Informação, tá aí a nossa Hora do Mate com Grupo Candeeiro e o Palco da Cavaco. Eita, nós, tchê. Bom dia, uma excelente quinta-feira. 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Tá saindo. E aqui, nossos ouvintes vão mandando fotos de toda a nossa região. Bom dia, saudações aos arautenses. A linda Mona Lisa perguntando aqui se temos essa música. Abraço, valeu. Tudo de bom aí ao nosso ouvinte, o Nécio Kemeraj. Quem mais? Bom dia, Fernando aqui, meio nublado, hein? Aqui aonde? Sem Ceci Faiden, é duvidosa? É? Bom, que tal, hein? É lá no Duvidosa, acredito eu. Que cedia neste final de semana, 47ª, né? Festa Municipal do Colono, a grande festa do Colono de Venâncio, né? Neste ano, em Linha Duvidosa. Serão 3 dias de emoção, cultura e tradição lá no ginásio ali, naquele complexo do ginásio da Linha Duvidosa. Vai ter muitos atrativos, tá bom? Quem mais? Bom dia, Fernando, bom dia, Solange Fischer, galera de Olavo Bilac, bom dia aqui, nuvens, o céu azul, coisa linda, né? Coisa linda. Quem mais aqui? Bom dia. Como é que é a galera do Só Peixe? Comércio de pescados, é isso? Mate na mão, trabalhando aí em Vera Cruz, na escuta da 90. Olha só, mais ouvintes aí na cidade da Gincana, né? Nosso berço, o berço da Arauto. Embora tenhamos estúdios já em várias cidades, né? Longe, inclusive, de Vera Cruz, por exemplo, nosso estúdio lá em Mato Leitão. Mas a galera de Vera Cruz também ouve a 90, né? Só peixes de qualidade. Gostei, mas que tal, tchê? Bom, filezinho de peixe, né? Mas que tal? É bom demais mesmo. Abraço pra vocês aí, obrigado. Quem mandou o recado aqui foi o Douglas Miller. Que tal essa lenda, essa fera dos peixes? Tudo de bom pra vocês aí, fera. Vamos ao nosso intervalo atender mais pedido da audiência.

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2: Região dos Vales, em 17 graus.
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0: Pra galera que pediu, Banda Champion.

0: Josito Magalhães. Vamos mudar de cidade antes da previsão do tempo.
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0: 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E a nossa previsão do tempo na programação Arauto, com ele, Rafael Cunha. Bom dia.
3: Muito bom dia a todos que nos acompanham. A tendência é que tenhamos ainda algum resquício de chuva nesta quinta-feira, mas ao longo do dia o sol até pode aparecer na região. A máxima chega aos 20 graus. Amanhã, tendência para sol entre nuvens, mínima de 12, com máxima de 21 graus. Já no sábado, existe a possibilidade do sol ganhar ainda mais força, mínima de 11, com máxima de 22 graus. E o final de semana será de tempo agradável. Já na próxima segunda, volta a chover e na terça-feira, mais uma vez, um bom volume de chuva previsto. Com as informações do tempo, Rafael Cunha.
0: Tá certo, obrigado, Rafael Cunha, atualizando a nossa previsão do tempo na programação Arauto. Os atuais, antes de ir embora.

0: Arauto Alegria. Informação, tá aí os atuais antes de ir embora. Calma, gente, tem muito, muito hoje é o dia ainda. Vamos juntos até as 11:30 com alegria, informação do jeito que você sempre quis, né? Vamos fechando o bloco, daqui a pouco tem o Arauto Toca Mais, em instantes também notícias direto do Portal Arauto. E quem abre o Toca Mais é a banda Ébanos com a novidade.
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0: Primeiro lançamento com a voz de Renata Paza e o André Renner.

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10:07, temperatura em 16,5 graus na nossa região, direto do portal Arauto, destaques em notícia. 59ª Festa dos Motoristas movimenta o Parque do Chimarrão neste fim de semana. A programação começa no sábado com missa campal, competição gastronômica, arrancadão de caminhões, gincana e baile. No domingo, destaque para o tradicional desfile motorizado, almoço, shows musicais e atrações para toda a família em Venâncio Aires, tradicional Festa dos Motoristas. Vereadora propõe atendimento em libras por videochamada em Venâncio Aires. A Câmara recebeu indicação para estudar a implantação de um serviço de interpretação em libras em tempo real nos atendimentos públicos. A proposta busca ampliar a acessibilidade e garantir mais autonomia às pessoas surdas nas áreas da saúde, cidadania, justiça e segurança. Classificação final do concurso público de Mato Leitão é divulgada. A prefeitura publicou a classificação final do concurso realizado em junho, que reuniu mais de 1.100 candidatos. O resultado contempla 18 cargos e pode ser consultado nos sites da prefeitura e da banca organizadora. O concurso terá a validade de 2 anos, com possibilidade de prorrogação. 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
0: Bora lá, gente. Arauto Toca Mais, edição da quinta-feira. Vamos lá com a música de número 1, Conversaiada, lançamento da Ébanos. Música 2, Flávio Dalcinho, Vestido Azul. A 3, Churrasco e Vaneira, Estrela e Vou Doar Meu Coração. Música 4, Banda Ecos, Depois Quem Trai É o Errado. Assim com Henrique Juliano, Briga Feia. E a música de número 6, Blitz de hoje, hein? César Moreno, Morenão do Forró, com Rainha Musical e o Cheiro de Dor.

0: Arauto Alegria, informação, fechando nosso Toca Mais com Cheiro de Dove. Sucesso do César Morenão, hein? Mas que beleza, que beleza. Um abraço, hein, pra toda a galera que tá aí nos acompanhando, sempre, sempre participando também das nossas promoções e sorteios. Tamo aqui com um belo do sorteio, né, até as 11h20, do Vale Rancho de R$100 do Haas, né? Então participe e boa sorte. Bom, no WhatsApp da Arauto, a gente tá com vários recados e participações. Deixa eu mandar uma alusão aqui pro nosso ouvinte, tá sempre ligadaço aqui. Não mandou nome, né? Aqui, a nossa ouvinte, né? Solange Fischer. Ela mandou que tinha um céu azul bonito antes, agora céu fechado, e eu tenho que te dizer, viu? Ai, ai, ai. Viu, Solange? Chovendo agora aqui em Venâncio. Mas que é isso? A Vitória deu um pulinho ali no mercado e ela disse o seguinte, ela chegou louca de brava, né? Diz, olha, faz 5 minutos eu saí no sol. Voltei agora, me molhei na chuva. Não dá pra acreditar num negócio desse, né? É, gente, tá garoando, tá chuviscando. Agora aqui no centro de Venâncio. Mas que barbaridade. Sol tão lindo que a gente tinha antes, né? Mas faz parte, né? Sabe o que se faz agora? Deixa chover. Quem mais, hein? Venâncio, bairro Gressler, pessoal mandando aqui que tá nublado. Recebi imagens também lá de Estrela da Bernadette, tá meio tempo um pouco fechado. E quem mais aqui? Bom dia, pedindo o link das promoções. A nossa ouvinte, Bruna Arinhard Agnes. Oi, Bruna, bom dia, boa sorte, hein? Tá, te inscreve lá e boa sorte nos sorteios. O seu Dari também mandando um abraço pro Neuri Cabeleireiro do Macedo, sempre ligados na Arauto. Valeu, seu Dari, tudo de bom. Obrigado pela companhia. E o Melt, tá? Como é que tá o estoque aí? Hã? E, gente, é o seguinte, falando em promoção, sorteio e tudo mais, nós temos aqui a campanha Julho da Casa Mais Quente. 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
2: 10:32, Arauto.
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2: Região, 16 graus.
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0: 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Aqui tem até dancinha, hein? Vem, vem.

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1: 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Olha só, gente, uma plataforma gratuita digital, de empréstimo digital, né? 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Boa notícia da Arauto! Musical JM para seguir com mais recente lançamento, A Briguinha!

0: Saúde, alegria, informação, amor alcoólico de Grupo Presença, minha gente boa. Tá aí, ó. Presença aqui é atração confirmada em dois importantes eventos que estão sendo divulgados aqui na Arauto nesse fim de semana, que são a Festa dos Motoristas em Monte Alverne, tradicionalíssimo evento, e também a Festa dos Motoristas de Venâncio Aires, né? Presença que é atração no sábado e também no domingo, né? Beleza, gente boa? Olha só, 10 minutos para as 11, a temperatura fica cravada aí nos 16 graus. Há pouco tivemos aquele chuvisqueiro em Venâncio Aires, agora parece que tá saindo sol, lá no horizonte eu vejo nuvens, é aquela coisa, né? De fato é o que estava previsto, com essas possibilidades de pancadas pontuais de chuva, né? Deixa eu mandar um abração aqui para seu... deixa eu ver aqui, pessoal de Marques de Souza, não mandou nome aqui. A Ilse, a dona Ilse, bom dia, Arauto. Pois é, essa troca de quem manda na chuva não deu muito certo. Trocaram o São Pedro pelo El Niño aqui, Marques de Souza também. Pronto pra chover, abraço da Ilse. vou te dizer, o tal do El Niño, né? Ah, vem nos assustando bastante, né? Que coisa. Bom, esperamos que ninguém mesmo passe por transtornos, né? Ninguém merece isso. Bom dia, Fernando. Botei roupa pra secar do lado de fora e já tá chuviscando de novo. Seu Enio Bergman, Cidade Nova. Grande abraço e uma ótima quinta pra todos. Mandou foto aqui, né? Enio, vou te dizer. Que coisa complicada hoje. Não sabe se põe a roupa no varal, se não põe. Daqui a pouco tem sol, daqui a pouco tá chovendo. Eita função, né? Mas faz parte. Vamos deixar que chova, que dê sol, que for, que vier, né? Agora nós vamos para o nosso intervalo, daqui a pouco trazendo a atração da Festa dos Motoristas de Venâncio Aires, no sábado à noite, tem banda modelo.
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3: Aqui não deu pra entender, vou ir direto ao assunto. Eu penso
0: É o medley, direto ao assunto e Paixão Bandida.
3: A gente fica junto.
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0: Agora são 8 para as 11. 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
0: Banda Champion. Alô, Dayana Calfo, solta a voz aí.

0: alegria, informação calmou, me mata de uma vez. Chegando por aqui, mais um intervalo comercial. Vamos, gente, vamos tocando ficha. Reta final aqui dos nossos sorteios, atenção. Ah, dá tempo ainda, você tem aí 15 minutinhos, se inscreve lá na plataforma. É o Vale Rancho do Ra Supermercado de presente pra você.
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0: Manda os hermanos de Venâncio. O lançamento. Cara da bicicletinha com brilha-som.

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2: Agora são 11:09, Arauto.
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0: Bora lá, gente boa, os hermanos e o cara da bicicletinha.

0: Arauto, alegria, informação. Tá aí, choradeira com San Rafael. Que tal, hein? Baita moda mais moderna aí desse bailão atual, né, gente? Que tal? Bom, 11 horas e 28 minutos, 11:28, hora de anunciar quem tá levando o presente aqui na Arauto.
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0: Senhoras e senhores, quem tá levando vale compras de R$100 do Raça Supermercado é... Final do telefone 6974. 6974. Parabéns, parabéns para ela. A Maria Eduarda Lenhar dos Santos. Parabéns, parabéns, parabéns para você, garota. Maria Eduarda Lenhar dos Santos. 22 anitos aqui de Venâncio, né? Parabéns, Maria Eduarda. Você que não ganhou, não fica triste, não. Claro que não. Grande abraço pra você. Aproveite, participe das demais promoções e campanhas da Arauto. Vem aí Matheus de Freitas no Informativo Arauto. Estou de volta amanhã às 9. Uma ótima e abençoada quinta.

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8: 11:34, temperatura 16 graus na região. Está no ar mais uma edição do Informativo Arauto. Chegando a partir de agora o essencial das informações antes do meio-dia. Apresentação Matheus de Freitas, roteiro de Bianca da Silva, produção do Departamento de Jornalismo do Grupo Arauto de Comunicação. 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Informativo Arauto de hoje, você confere. Rio Taquari segue acima da cota de inundação, mas apresenta tendência de queda. Decreto adia exigência de CNPJ para autônomos e produtores rurais. E profissionais da educação participam de ciclo de formação em Santa Clara do Sul. Essas e outras informações chegando com credibilidade a partir de agora.
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8: 11:35, Rio Taquari segue acima da cota de inundação, mas apresenta tendência de queda. Com diminuição da instabilidade, a projeção indica queda no nível do rio. As informações chegam na reportagem com Bianca da Silva.
10: O rio Taquari segue acima da cota de inundação em diferentes pontos da região, mas a situação começa a dar sinais de melhora. Em Lajeado, na medição das 10 horas desta quinta-feira, o nível do rio era de 23 metros e 53 centímetros, ainda acima da cota de inundação, que é 19 metros. Apesar disso, Taquari apresenta tendência de queda, com redução de cerca de 18 centímetros por hora. Em Vila Mariante, no interior de Venâncio Aires, o rio atingiu o pico de 14 metros e 44 centímetros às 7:30 da manhã. Como a cota de inundação no distrito é de 14 metros, o curso da água segue fora do leito, mas estabilizou e já começou a apresentar uma leve redução. Na medição seguinte, às 8:30, o nível baixou 2 centímetros, indicando uma tendência de queda nas próximas horas. A redução acompanha o comportamento observado em Estrela, que serve como referência para o avanço das águas em Mariante. Desde a madrugada, o nível do Taquari no município vem diminuindo em média 20 centímetros por hora, reforçando aí a expectativa de recuo gradual também em Venâncio Aires. Segundo a Defesa Civil Estadual, não há previsão de chuvas significativas para as próximas horas, o que deve contribuir para a redução lenta dos níveis dos rios. Mesmo assim, a bacia do Taquari Antas permanece em situação de inundação e o monitoramento segue sendo realizado pelas equipes dos órgãos de segurança e proteção. Da redação, Bianca da Silva.
8: Muito obrigado, Bianca da Silva, trazendo as primeiras informações nessa edição de quinta-feira, hoje dia 23 de julho de 2026. 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Decreto adia exigência de CNPJ para autônomos e produtores rurais. A obrigatoriedade passa a valer apenas para janeiro de 2027. A repórter Carolina Almeida traz mais detalhes.
11: O governo federal adiou para o dia 1 de janeiro de 2027 a obrigatoriedade de inscrição no Cadastro Nacional da Pessoa Jurídica, o CNPJ, para autônomos, produtores rurais e prestadores de serviços que estarão sujeitos às regras da nova Contribuição sobre Bens e Serviços, a CBS, criada pela reforma tributária. A exigência estava prevista para começar agora em julho, mas foi prorrogada por meio de decreto publicado nesta semana. Com isso, pessoas físicas que precisarem se enquadrar nas novas regras vão ter mais 6 meses para se adaptar. Segundo a Receita Federal, o prazo extra permitirá concluir o desenvolvimento de um sistema simplificado de inscrição no CNPJ, semelhante ao utilizado atualmente pelos microempreendedores individuais, além de disponibilizar manuais, ambiente de testes e orientações aos contribuintes. A obrigatoriedade valerá para autônomos e prestadores de serviços com faturamento anual acima de R$ 40.500 e para produtores rurais com receita bruta superior a R$ 3.600.000 por ano. Já os chamados nanoempreendedores, com faturamento de até R$ 40.500 anuais, ficarão dispensados da inscrição no CNPJ para fins tributários. quem já é MEI também não vai precisar fazer um novo cadastro. A nova regra faz parte da implementação da reforma tributária e tem como objetivo padronizar a identificação dos contribuintes e integrar os sistemas de emissão de notas fiscais e fiscalização em todo o país.
8: Muito obrigado, Carolina Almeida. Agora, faltando 20 minutos para o meio-dia, nesse momento chegando à previsão do tempo. 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Previsão do tempo agora é com Rafael Cunha. Bom dia, Cunha.
12: Muito bom dia a todos que nos acompanham. A máxima hoje na região alcança os 19 graus e o amanhecer foi com sol, apesar da madrugada ter tido chuva na região. A tendência para amanhã é muito semelhante, sol entre nuvens, e no sábado o sol ganha mais evidência na região. A temperatura amanhã varia entre 12 e 21 graus e no sábado entre 10 e 23 graus. Com as informações do tempo, Rafael Cunha.
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8: Muito obrigado, Rafael Cunha, com as informações do clima. Agora faltando 19 para o meio-dia. 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Profissionais da educação participam de ciclo de formação em Santa Clara do Sul. O evento acontece já na próxima semana. Quem nos fala sobre a capacitação é a jornalista Clarissa Gomes.
13: O município de Santa Clara do Sul promove na próxima quarta e quinta-feira, dias 29 e 30, o quinto ciclo de formação da educação municipal. A iniciativa vai reunir professores, monitores, gestores e demais profissionais da rede para dois dias de aprendizado, reflexão e planejamento voltados ao fortalecimento da educação no município. A programação inicia na quarta-feira com a Conferência Municipal de Educação, além de palestras sobre a intencionalidade pedagógica da rede, a equidade no novo Plano Municipal de Educação e a apresentação do diagnóstico da educação de Santa Clara do Sul. Durante o encontro, os participantes também vão colaborar na construção das novas metas do Plano Municipal de Educação, buscando ampliar as ações em favor de uma educação pública mais humana, inclusiva e de qualidade. Na quinta-feira, a programação segue com palestras sobre inteligência artificial na educação, direitos humanos e oficinas pedagógicas direcionadas a diferentes etapas do ensino fundamental e aos monitores da rede. Além da capacitação dos profissionais, a iniciativa pretende orientar as estratégias que vão nortear a educação municipal nos próximos anos.
8: E em instantes, no próximo bloco, você confere. Programa Mato Leitão em destaque com as principais informações do município de Mato Leitão. Também o comentário esportivo com Luciano Almeida e o programa Igreja em Missão. 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
0: Começando o segundo bloco do Informativo Arauto, agora faltando 13 minutos para o meio-dia. Temperatura na região segue na média dos 16 graus. Nesse momento, chegando o programa Comentário Esportivo com Luciano Almeida. E ontem o Colorado perdeu em casa para o Cruzeiro. E a derrota escancara que o sistema defensivo do Inter é muito atrapalhado. Já pelo outro lado, o Grêmio joga na Bolívia nesta quinta-feira pela Sul-Americana. Estes são os destaques do Comentário Esportivo, chegando agora com Luciano Almeida.
2: Olá amigos, olá ouvintes. Na sua volta ao Campeonato Brasileiro, o Inter perdeu em casa para o Cruzeiro por 2-1. Um resultado que tem protagonista e autor intelectual, o técnico Paulo Pezzolano, que, contrariando o que o primeiro semestre mostrou e tudo o que tanto se falou ao longo da semana, escalou um Inter desequilibrado, descuidado defensivamente, com a pretensão de propor o jogo e de chegar com força à frente, mas deixando muitos espaços às costas da sua defesa. Essa escalação extravagante, no mínimo, tinha três zagueiros: o Félix Torres, o Mercado e o estreante Maripan. O Félix Torres, ao longo de todo o primeiro tempo e até em parte do segundo, foi mais lateral do que zagueiro. Numa segunda linha, o Vitinho pelo lado direito, o Bruno Gomes e o Vidiaga centralizados, o Luiz Felipe, uma surpresa, na lateral esquerda. E aí, três jogadores de frente: o Carboneiro fazendo as vezes de um meia, o Bernabé pelo lado esquerdo e o Alejandro na frente. Jogando assim, o Inter se jogou à frente e com um minuto de jogo já tinha duas finalizações. Inevitavelmente, chegou à frente e ameaçou o Cruzeiro em mais de uma vez. O problema é que uma defesa desprotegida e um time com linha muito alta oferece o contra-ataque. E exatamente assim, o Cruzeiro construiu a sua vitória. Com muitos espaços, especialmente pelo lado esquerdo defensivo do Inter, aliás, um sistema defensivo todo muito atrapalhado, muito afoito e desorganizado, mas também no processo de construção teve muita vontade e muito ímpeto, mas pouca qualidade. E nas chances que criou, porque é verdade, criou, ficou claro que a ineficiência ofensiva é, e talvez siga sendo, um problema muito grave. O fato que fica é: o Inter se assanhou, como já se assanhara em casa, por exemplo, contra o Mirassol, e voltou a perder. Não tem time para ser protagonista de jogo. Já tinha aprendido, mas parece ter esquecido, e talvez a derrota de ontem relembre. A nota triste da noite foi uma entrada muito violenta, imprudente, do Vitor Gabriel no Gabriel Peck do Cruzeiro. Uma expulsão direta e o jogador cruzeirense saindo do campo com uma suspeita de fratura. E hoje à noite, na Bolívia, o Grêmio enfrenta o Bolívar, com altitude, com um time sem confiança, com muitas dúvidas na escalação e sem a presença do técnico Luiz Castro, que por questões médicas não vai subir a montanha. O lado esquerdo da zaga, que pode ter Kahneman ou Wagner Leonardo. A lateral esquerda, que deveria ter o Pedro Gabriel, mas que ainda pode ter o Caio Paulista. O meio campo, em que aparentemente o Dodi, o Vidiasante, o Nardoni, até o Léo Pérez disputam as duas posições de abertura, são dúvidas muito certas para a escalação. O Abuzu e o Carlos Vinícius estão fora para as prováveis entradas do Enamorado e do Brett White. É um Grêmio incerto, sem uma formação definida e cujo desempenho desperta muita desconfiança. É o que espera o torcedor em noite de Sul-Americana. Até a próxima.
0: Muito obrigado, Luciano Almeida, com as informações do esporte, as informações da dupla Grenal. Agora 8 minutos para o meio-dia, como de costume todas as quintas-feiras, no segundo bloco do Informativo Arauto, chegando o programa Igreja em Missão. Chegando o programa Mato Leitão em Destaque.
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3: Olá, muito bom dia. A partir de agora, aqui na Arauto FM, mais uma edição do Boletim Mato Leitão em Destaque. Edição deste dia 23 de julho. As principais informações aqui da cidade das Orquídeas. Festa do Colono é sucesso. O tempo colaborou no último final de semana e a 29ª Festa Municipal do Colono Imigrante superou as expectativas, levando um grande público para a Vila Santo Antônio. O desfile temático e tratoraço reuniu cerca de 100 veículos. Mais de 600 almoços foram servidos no domingo. A comissão organizadora, prefeitura e garota imigrante Ana Clara Rupental, juntamente com as princesas Larissa Alves da Silva, Clara Eduarda Reuser, Jéssica Inês Reger e Camila Debal, agradecem a todos pela participação no evento. A próxima festa municipal do Colono Imigrante será em julho do ano que vem, na localidade de Boa Esperança Alta. Jogos Germânicos em agosto. No dia 16 de agosto, o Grupo de Danças Alemã de Mato Leitão vai realizar a primeira edição dos Jogos Germânicos. O evento vai acontecer na CEUB. A programação prevê Jogos Germânicos, almoço, apresentações de grupos visitantes e baile com musical Novo Encontro. Cartões antecipados para o almoço já estão disponíveis no Salão de Beleza CL Cláudia e Loja Pérola Aviamento. Terceira idade. No próximo sábado, dia 25, dia do colono, a CIMA vai participar de um evento em Cruzeiro do Sul. O baile será na Boa Esperança Baixa, São Gabriel. Inscrições com o presidente Elemar Weber pelo telefone 99809-2208. Para o dia 1º de agosto, a CIMA vai realizar o baile de integração dos grupos da terceira idade com apoio da prefeitura. O evento, com ampla programação, vai acontecer na CEUB e terá animação do musical Schuster. Retirada do Vale Incentivo. Secretaria Municipal da Agricultura segue repassando o Vale Incentivo 2026 para agricultores. Para este ano, a prefeitura reservou R$250 mil com a expectativa de atender mais de 400 agricultores. O benefício poderá ser utilizado na compra de insumos ou sementes em agropecuárias credenciadas de Mato Leitão. Sua Nota Vale Prêmios. A campanha Sua Nota Vale Prêmios, realização da prefeitura em parceria com a ACI, realizou no último sábado o sorteio de prêmios da quarta etapa. Mais de 114 mil cautelas concorreram aos 5 prêmios. O sorteio fez parte da programação da 29ª Festa Municipal do Colono Imigrante. Os ganhadores: primeiro prêmio, vale compras de 8 mil, Rosemary Heinen; segundo prêmio, vale de 3 mil, Rosane Maria Ster; terceiro prêmio, vale de 2 mil, Rogério Yant; quarto prêmio, vale de 1.500, Joyce Nespils; e quinto prêmio, vale de R$1.000, Solange Vaz. Próximo sorteio em janeiro do próximo ano e o primeiro prêmio é uma moto zero quilômetro. Coesul no Pavimenta 3. A empresa Coesul Construtora de Porto Alegre vai executar o projeto de asfalto na estrada Elocir Flávio Rodrigues da Silva, Vila Santo Antônio. O projeto é de 1,4 quilômetros, que sai da sede do 2º Distrito da Vila Santo Antônio até a divisa com Venâncio Aires na linha Travessa. A Coesul apresentou uma proposta de R$1,5 milhão para executar os trabalhos. Para estas obras, a Prefeitura recebeu verba de R$1 milhão do Governo do Estado através do programa Pavimenta 3. E a última informação desta semana: atenção, consulta popular. Votação até o próximo domingo. O Rio Grande do Sul está realizando nesta semana a eleição da Consulta Popular 2026. A votação, de forma digital, segue até o próximo domingo, dia 26. A Consulta Popular vai destinar R$1,4 milhão aos municípios do Baixo Vale do Rio Pardo, incluindo Mato Leitão. Cada eleitor poderá escolher um total dos 5 projetos que estão na votação. Os 3 mais votados serão contemplados com recursos disponíveis. Em Mato Leitão, a sugestão é de que a população priorize o projeto de número 1, fortalecer e fomentar a produção de agroindústrias de alimentos. Esse foi o Boletim Mato Leitão em Destaque. Fique ligado na Arauto e acompanhe tudo que acontece em Mato Leitão. Próximo programa no dia 30 de julho, neste mesmo horário. Muito bom dia.
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0: E assim, você conferiu o programa Mato Leitão em Destaque de todas as quintas-feiras no segundo bloco do Informativo Arauto. Agora 2 minutos para o meio-dia, pra gente finalizar essa edição. Nesse momento, chegando o programa Igreja em Missão.
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4: Irmãos e irmãs, paz e alegria. A Igreja em Missão chega em sua companhia na voz do Padre Zeno. Chuva e enchente fazem parte do nosso viver neste momento, agora, neste mês. Saúde e doença estão no viver dos humanos. Entender e não entender se manifestam na vida das pessoas. Vamos agora ouvir o evangelho da liturgia de hoje. Os discípulos aproximaram-se e disseram a Jesus: por que tu falas ao povo em parábolas? E Jesus respondeu: porque a vós foi dado o conhecimento dos mistérios do reino dos céus, mas a eles não é dado. É por isso que eu lhes falo em parábolas, porque olhando eles não veem, ouvindo não escutam, nem compreendem. Desse modo se cumpre neles a profecia de Isaías: havereis de ouvir sem nada entender, havereis de olhar sem nada ver. Porque o coração deste povo se tornou insensível. Eles ouviram com má fé e fecharam seus olhos, para não ver com os olhos, nem ouvir com os ouvidos, nem compreender com o coração, de modo que se convertam e eu os cure. Felizes sois vós, porque vossos olhos veem, vossos ouvidos ouvem. Em verdade vos digo, muitos profetas e justos desejaram ver o que vedes e não viram, desejaram ouvir o que ouvis e não ouviram. Bela mensagem de Jesus neste evangelho. Os outros, no fundo, os que não reconheceram Jesus na concretização da esperança messiânica de Israel, não se aproximam de Jesus, não seguem Jesus, não falam com Jesus, embora falem dele e por isso não escutam a sua voz. A graça não pôde entrar no seu coração para que eles pudessem entrar no mistério do Filho de Deus. A situação deles é até pior. Não só não estão com ele, essa atitude seria até elogiável, mas contra ele. Vamos ficar com nosso Senhor Jesus Cristo. Sempre é o melhor caminho. Com ele, devemos ouvir, escutar hoje, lendo a Bíblia e também frequentando os sacramentos. Domingo próximo.

0: Matheus de Freitas, roteiro de Bianca da Silva, produção por conta do Departamento de Jornalismo do Grupo Arauto de Comunicação. 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Próxima edição você confere amanhã, na sexta-feira, a partir das 11h30. Muito obrigado pela sua audiência, tenha uma ótima semana, uma ótima tarde e até amanhã.
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0: Agora 12:02, Arauto.
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10: Muito bem, começando mais uma edição do Sequência de Clássicos, quinta-feira, dia 23/7. 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

Maravilha, é, estou de volta, minha gente. Marcos Cardoso te fazendo companhia em mais um Sequência de Clássicos. E eu tô contigo até a uma hora da tarde, hein? Ontem eu estive aí de folga, né? O Matheus de Freitas, agradeço aí pela companhia com vocês também. E hoje eu tô aí contigo. Se tu quiser participar, mandar tua mensagem, 3793-3000. Pois bem, quinta-feira, graças a Deus a chuva deu uma parada, né? Ao que tudo indica aí, as coisas vão se alinhando, né? Aí a gente tava bem apreensivo. Se você quer saber mais informações aí de como que estão os níveis dos rios, né? Os níveis aí das cheias, né? O Rio Taquari, por exemplo, lá no Portal Arauto, né? portalarauto.com.br, todas as informações atualizadas para vocês aí. Mas por enquanto a gente tá dentro, né? A gente sempre fica naquela, a chuva tem que dar uma parada para as coisas normalizarem. E aí, graças a Deus, hoje até deu um chuvisqueiro fininho, pequeno, mas foi pouca coisa, né? Então a gente torce aí pro tempo ir melhorando e, ao que tudo indica, vai dar aquela melhorada mesmo, né? Agora a temperatura na casa dos 15 graus e em máximas para hoje 19. Vamos lá, né? É desse jeito mesmo. Quinta-feira não tem muito o que fazer, a gente não tem como brigar contra o tempo, né? É só ficar na torcida mesmo para que tudo dá certo. E vai dar com certeza, porque sempre no final dá certo. Na união de todos, né? Vamos lá! Minha gente, hoje, dia 23/7, dia aqui, ó, dia do guarda rodoviário, também dia de Santa Brígida. Quinta-feira, amanhã já é sexta, aquele final de semana maroto tá chegando, de muita coisa legal, né? Vai ter grandes festas, festa do motorista, também festa do colono. Domingo é dia do vovô e da vovó, né? Dia dos avós. Um abraço para todos os vovôs e vovós na companhia da 90. E a gente começa assim, ó, sequência de clássicos com música boa. Flávio Dalcin e a novela das oito.

0: 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Meio dia e 22 minutos, agora 16 graus de temperatura. No momento, aqui na capital nacional de Chimarrão, não chove, né? Agora há pouco, aquela garoa, tivemos sol pela manhã, né? Quem diria que aquele sol apareceu, tava bonitaço o tempo. Do nada deu aquela nublada novamente, deu uma garoa, mas agora não chove, né? A gente aí olha pra rua aqui do estúdio, dá pra ver que tem nuvens, mas também tem pontas aí com céu azul. Então a gente fica na torcida aí pro sol aparecer mais uma vez. Pois bem, né? Desse jeito mesmo que a gente vai, né? É mais ou menos assim. 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
3: É os Reis do Baile, hein? Na volta.
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3: Meio-dia e 26, Arauto.
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3: Região dos Vales, 16 graus.
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3: 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Segue para mais um bloco de sucessos. É aqui na tua Arauto, hein? No teu sequência de clássicos. 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
3: Os atuais, hein? De segunda a domingo, para abrir mais um bloco, hein? Vai lá, manda teu.

0: Minuto, alegria e informação, é o Champion 10x10, hein? Pra fechar mais um super bloco musical aqui no teu Sequência de Clássicos. Dá um abraço aí pra turma que tá participando aqui junto com a gente. Fernando Miguel Zarte, um abraço pra você, garoto. Também aqui a Clarilda da Rosa Lerme, né? Tá participando também. Pessoal pedindo o link da promoção Júlio da Casa Mais Quente. Seu Hiltor Paiter tá lá já cadastrado, hein? Tá participando também. Assim como a Franciele Nayara de Campos e a Leda Mates. Abraço pra vocês. Quem também tá na companhia aqui da 90 é o Kiko lá de Canabarro, Teutônio. Um abraço, garoto. Mandou dois vídeos aí, né? Ligado, esse aí sempre tá ligado na 90. Obrigado pela companhia, Kiko. Aquele abraço pra você. Muito bem, muito bem. A gente vai pro intervalo comercial. Mas antes, falar que, ó, tem várias festas final de semana, né? E uma delas é a 47ª Festa do Colono, né? Festa Municipal do Colono, dias 24, 25 e 26 de julho, lá na linha duvidosa, interior de Venâncio. Vai ter muita coisa boa por lá na sexta-feira, amanhã. Amanhã, tem Tio Tabas, né? A turma vai estar por lá curtindo essa peça teatral, que é o maior sucesso, né? Volta ao Mundo, Tio Tabas. Já no sábado também, né? Vai ter aí uma programação extensa, né? Vai ter treino, vai ter tarefas de gincana e animação do Schuster. Animação do Schuster. E aí no domingão vai ter banda Terceira Dimensão, vai ter Os Hermanos, muita coisa boa por lá, né? Almoço típico com 3 tipos de carne aí, R$40, né? Valor de R$40, muito bom. Também vai ter enduro às 10 horas, mateada às 8 horas da manhã, muita coisa legal, hein? 47ª Festa Municipal do Colono, intervalo comercial e na volta mais música boa.
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0: Quatorze para uma da tarde, Arauto.
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0: Iniciando mais um Boa Tarde Show. 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

Mein Freunde, muito boa tarde, amigos! É uma grande alegria estarmos de volta aqui pela 90,5 para mais um programa Boa Tarde Show. Agradecer

tendo a companhia de você que já estava com o Marcos, né, no Sequência de Classe. Agora, com o Alemãozito até as 3 horas aqui, trazendo muita música, bandinhas típicas, bandas do sul do Brasil. 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E essa tarde que está se iniciando com o sol agora, né? Então, esse matarekt fa plenk medisson da patadorija veda gave strip, né? Tava nublado e agora esse sol que tá aparecendo, a gente fica meio ofuscado. Vamos em Monson Schutz para o bairro aqui do Rio, das plantalas. Mas o tempo tá que nem minha beleza hoje, né? Feio não tá, mas pra bonito também não serve. Tá meio termo isso aí. Mas que bom que deu uma trégua também essa chuva aí, que em muitos lugares já estava causando também já prejuízos e muitas preocupações, né? Então, já deu ali um tempo agora onde a água começou a retroceder, a baixar, né? E esperamos que continue assim, né? Continue assim baixando e não dê prejuízo nem preocupações mais para as pessoas. E falando em lavouras também, turma que já está plantando as culturas, né? Isso tudo vai interferindo e vai sofrendo, né? Com tanta chuva. Chuva precisa, mas em excesso também complica, né? 3793-3000, trai, Sibanoen, trai, trai, Tyson. É o nosso WhatsApp pra você participar, interagir. Manda recadinho de áudio, é? Kendaru Hyuxa da Pai, é? Da sua está cheia, né? Bemesans lustig, hala. Frohets, escute Sarah Fofila Krankheit, né? Um coração feliz é remédio para muitas das nossas doenças. E assim a gente vai começando com música por aqui. Banda Chopin! 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

0: muita alegria e informação por ela. E essa música fiquei devendo ontem, mandar um abraço aqui é o nosso amigo Kiko, a turma lá de Teutônia, sempre acompanhando a programação. E essa era uma das três que eu fiquei devendo ontem no nosso Boa Tarde Show, né? Ainda na sequência, vamos trazer a Almerinda Música, também fiquei devendo ontem, seu Armindo Bianchini lá de Lajado, que estava de aniversário ontem, né? Fiquei devendo essa música, e o seu, agora já troquei aqui, né? Era o Mocinho Aventureiro, seu Inêncio Vaz, que estava de aniversário ontem, né? E a Almerinda por seu Armindo Bianchini, então, ambos de Lajado aqui, né? Tava tudo anotadinho aqui, né? Às vezes eu me atrapalho um pouco, né? Mas faz parte. Mas já vou trazer na sequência a música Almerinda dos Futuristas, que fiquei devendo ontem. E na nossa Hora do Mate vamos ter aí com Oswaldir e Carlos Magrão também a música Mocinho Aventureiro. Essas são músicas que eu fiquei devendo ontem. Por aqui vou mandar abraço aqui pra Rose e pro Lário Horbas, que estão na companhia lá em Linha General Osório, interior de Santa Cruz do Sul. Pertinho de Monte Averne, é, domingo tem festa dos motoristas também, desfile, né? Tem tratoraço por lá também. Nossos amigos do Rio Dala, aquele abraço. Boa tarde, tá meio sumido o sol, mas em algumas vezes já apareceu hoje. E chuva também. Ainda também, né, desde domingo, começou a, até hoje, né, 176 milímetros aí no interior, né, de Santa Cruz do Sul, em Linha General Osório. Grande abraço pra vocês, tudo de bom. Obrigado pela sintonia e vamos matear junto, né? Vamos tomar aquele chimarrão por aqui também. Abraço pra vocês. Aqui na pedida também, boa tarde. Essa é do tempo. Foi boa, né? Ah, meu amigo Marco Antônio, como é que tá, meu amigo? Já sintonizado, sempre na companhia também, grande abraço, uma ótima tarde de trabalho pra vocês. Alles Gutes, mein Freund. Meu amigo Neuri Paulo da Cruz, também Forquetinha, quero música dos atuais, Tanchen. Sempre estamos na sintonia. Depois mais no programa, vamos trazer mais uma dos atuais, sempre muito pedida na programação. Toquei agora por ela, né? Esse pedido, né? Pessoal de Teutônia de ontem, né? Atendendo hoje, mas depois vamos trazer mais música também dos atuais na programação. Valeu, Neuri! Alas Cudas, pessoal de Forquetinha!
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0: Na região dos Vales, 17 graus.
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Essa aqui fiquei devendo ontem, né? Almerinda com os Futuristas. Alô, seu Armindo!

0: Arauto, alegria, informação, boa matanza, os Montanari aqui, seguindo nossa tarde aqui no Boa Tarde Show. Agora chegando aquele momento especial dedicado também à nossa hora do mate, a turma que tá tomando seu chimarrão e a sunkrina na Almeida Hatrengel, às vezes chuva ceia, curas, mas tudo uns amigos, froia, mas aí sim, né? Quando a gente pode tem esse momento, que bom, né? Mas às vezes no dia, no correrio do dia a dia, não dá tempo, né? Mas quando a gente pode aproveitar, temos que aproveitar. 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
0: E hoje então, essa aqui fiquei devendo ontem na hora do mate. Alô, seu Inésio Vaz, é a mocinha aventureira na pedida.

0: muita alegria, informação, Oswaldir e Carlos Magrão e essa regravação do Mocinha Aventureiro, essa música linda, ficou muito bonita mesmo também. Original ela é dos Bertucci, né? Os Bertucci com o Mocinha Aventureiro, que traz uma letra muito, muito emocionante, né? A saída, né, do jovem. Mas aí depois de muito tempo retornando à família e também ao grande amor. Olha só. Vamos mandar um abraço aqui, boa tarde, tudo bem? Sou a Naira, manda uma música pro meu marido Jorge e pra filha Narge. E estamos tomando um mate, olha só, então um abraço aí pra vocês. E essa foi também a nossa hora do mate aqui com a nossa música gaúcha. Então vai dedicada a vocês também, que é a turma que tá tomando um chimarrão. Armindo Possel também tá na companhia, tá na audiência, abraço pra ti, tudo de bom, meu amigo. E essa semana é uma semana especial, né? Daqui a pouco, depois mais, a gente já vai ter também a nossa agenda. Tem muita festa alusiva a colonos e motoristas em toda a região. E claro, nós da Arauto vamos estar participando de diversos pontos diferentes, né? Todos os colegas vão estar mobilizados em trazer também a repercussão das festas, as divulgações e também enaltecer essa semana que é alusiva a colonos e motoristas. Como eu sempre digo, né? Todos os serviços, né? Todos sem seu valor agregado, né? Em cada momento, mas alusivo é sempre uma determinada data, né? E agora chegou a vez de colonos e motoristas nesta semana. E a gente vai estar se encontrando por aí na região, né? Logo mais temos a agenda. Alô, meu amigo Juliano, pronto aí, mandar um abraço aqui, a turma que tá passando de carro aqui na frente do Arauto. Aquele abraço, meu amigo Alescudas, esse é do torneio de bodoque também, esse guri é bom. Dezessete para as duas, Arauto.
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0: Na região dos Vales, 16 graus.
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Iniciando o nosso último bloco da primeira hora com banda Marco Polo e de copo cheio. E seguimos com aquele tromonaço. E Balu Sima Frost, o que mandou a

0: alegria, informação, recordando mais um sucesso das bandas do sul, da Nube Azul e o Caso Marcado. E nesta tarde que se apresenta entre sol e chuvisqueiro aqui na capital nacional do chimarrão. É uma coisa certa, né? Temos que estar feliz, temos que estar faceiro e temos que fazer por nós. E daqui a pouquinho tem muito mais música aqui na... Pontualmente, 2 horas.
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2:03, temperatura em Venâncio Aires e região em 16 graus. Direto do Portal Arauto, os destaques em notícias. Rio Taquari começa a baixar em Vila Mariante. O nível do rio apresentou redução e chegou a 14,68 metros ao meio-dia desta quinta-feira. Apesar da queda, a Defesa Civil e Corpo de Bombeiros seguem monitorando a situação. Os acessos terrestres à localidade continuam bloqueados e o deslocamento é possível apenas por embarcações. Consulta popular entra na reta final com baixa participação no Vale do Rio Pardo. Pouco mais de 3 mil eleitores votaram até agora na escolha dos projetos da consulta popular. A votação segue até o domingo e vai definir o destino de cerca de 2,2 milhões para investimentos na região. Duas mulheres são presas em investigação sobre feto encontrado em Venâncio Aires. A Polícia Civil prendeu duas mulheres por ocultação de cadáver durante a investigação do caso registrado no interior do município. O feto foi localizado após buscas realizadas nesta quinta-feira e o inquérito segue para esclarecer as circunstâncias do ocorrido. 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

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Iniciando a nossa segunda hora com banda tropical e a polca do Trost. Daqui a pouquinho já vamos ter a nossa Generalto. Onde é que a gente vai se encontrar fim de semana, hein? Muitos festejos alusivos a colonos e motoristas. E claro, Arauto vai estar presente em diversos.

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1: E aí, vamos à nossa Agenda Arauto de hoje, nesta quinta-feira, dia 23 de julho, no oferecimento de Cobema. 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E vamos à nossa agenda, que é extensa, né? Começando na sexta-feira, amanhã, início da 47ª Festa Municipal do Colono de Venâncio Aires, no ginásio de Linha Duvidosa. Início às 19h30, com apresentação cultural Tiltabs, Volta ao Mundo. Então, no sábado, segue a Festa do Colono em Venâncio Aires, com recepção das autoridades e abertura oficial a partir das 13h30. Após polonese, tarefas da gincana, exposições, artesanato, treinos de enduro e também animação do musical Schuster. Também sábado, no Clube Star Show, na Bela Vista. Início às 14 horas, o tradicional sabadão. Ingresso apenas R$10 com animação do musical Geração do Baile. Já pela noite, o Star Show apresenta o Pagode do Esquenta. Ingressos antecipados a R$20. Animação do grupo Mistura Aí, mais DJ Beto. 59ª festa também no sábado, os motoristas no sábado em Verão Soares, no Parque do Chimarrão. 9h30, missa campal. 10h30, competição da melhor comida na caixa do caminhão. 11h30, galinhada. 13 horas, tem o famoso arrancadão de caminhões em frente ao parque. 17 horas, gincana do motorista e família. E às 22h30, o tradicional baile dos motoristas com a banda Modelo e grupo Presença. Lembrando que o ingresso é totalmente grátis. E agora vamos para o domingo. Segue a festa dos motoristas de Venâncio Aires com o tradicional desfile motorizado. Saída às 8 horas na rua Carlos Wagner. Meio-dia almoço no Parque do Chimarrão com galinhada e churrasco. 13h30, grupo Presença. E para fechar, a partir das 17h30, no palco, banda Sétimo Sentido. Já a festa municipal do Colono de Linha Duvidosa segue com mateada com a Elaci a partir das 8 horas, 9h30, tarefas da gincana e abertura das exposições. 10 horas, na pista tem enduro. 11h30, almoço com 3 tipos de carne ao valor de R$40. Meio-dia e 30, apresentação de Max e Lucas no bandoneão. 2 horas, 14 horas então, Arauto apresenta a banda Terceira Dimensão. E 16 horas, Os Hermanos. E às 20 horas tem o encerramento. Já no domingo, em Monte Alverne, também tem festa tradicional, festa dos motoristas. 8 horas, missa. 9h30, o grande desfile motorizado com bênção em frente à igreja. 11h30, completo almoço. 13h30, banda Meninos do Astral. E o baile fecha com o grupo Presença. Também no domingo, 120ª Nachtkerb de Linha Isabel, no ginásio. 10 horas, recepção. 11 horas, início das gincanas com pau de sebo e abate do galo. Meio-dia, almoço típico. E às 14 horas, grupo de danças Frei und Froh. 15 horas, musical Novo Encontro. E às 17 horas, sorteio da ação Entre Amigos. E às 20 horas, tem o encerramento. Então, essa nossa agenda para bailes e festas, começando já na sexta-feira. E vamos lá juntos até o domingo, né? Muita festa alusiva, especial também a colonos e motoristas. E claro, você acompanha aqui na Arauto.
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1: E por aqui vamos seguindo nosso Boa Tarde Show. É os Cometas. Auf der Dutton.

0: muita alegria e informação, bando imigrante, esse pupurri com um estilo um pouquinho diferente, né? Essa pisciazada, musiquinha da pai do Rio Aguel, uma pista de fra, pai, ruva e a disposição de ter que dança, né? Os animais, né? O pisciatista dança. Olha só, né, eu não ia xaropear ele aqui falando nessas palavras, né? Mas eu vou ter que perguntar. De Fernando Desmond, meia da moça, Roman Love. Pidi Krina, tia Jevon Alson Nicolini, meia da moça, Romem Magas. Des Alison Abmesa de Jung,
1: Boa tarde. Wann grad mich die Stenen Abmesa? 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
1: 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É melhor por causa do sol.
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1: Aí, deixa eu pegar de 5 metros lá.
0: Tem que lá na treina, tu quer ver?
1: Tem só de 3 metros aqui. Vou por aproveitar que eu vou pegar de 5 metros, já vou medir meu sogro, mas tá sendo langa nas. 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
1: Mas o sogro, ele pode, ele anda de pantufa na chuva.
0: A pantufa
1: não
0: na chuva.
1: Não molha os pés.
0: Não molha os pés.
1: Sou nasa, ai, mano. Ai, tá louco?
0: Olha, mano. Assim. Mano, tu host coragem, cara. Tu host coragem. Né? Olha.
1: Yes.
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1: Deixa eu só tirar uma dúvida aqui.
0: É. Mas tem traiana a mesa do rio.
1: 1,12 m.
0: Olha só. Ai, ai, ai, esse é o Fernando Fengler, né? Desse me de medo, moça, no rundo lauva do Rio, né? Como uma coca vastora, os me peguei, desse. Alles in Abmesa. Esse visam chulguri, né? Fazendo tema de casa, né? Desse foi alles in Abmesa do Rio. E a Tati Dayana do Rio. Olha, se nós tivéssemos ao vivo pela internet, gente, pedacinha das velas, mas é. Ó, dona Nair, grande abraço pra ti, pro seu Inésio Vaz, né? Colocando aqui, agradecendo pela música Mocinha Aventurena, fiquei devendo ontem pra vocês, e o seu Inésio Vaz, que estava de aniversário ontem. Um forte abraço e obrigado pela companhia de sempre, Alas Cudas. 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

0: Informação, super banda Chopão e a música mais recente lançada aí, a Loirona do Sul, participação aí do Cleiton Borges. E por aqui segue chuvisqueiro, né? Entre sol e chuvisqueiro, a gente vai iniciando essa tarde de quinta-feira. E a semana, né, de Fleet no Açorom, que é o Ipsmam Sindo, Steve Auction no Morom, né? Mas vamos um mito veículo, só lá em Vima Kena, né? Vini Bobo e Massado, só lá em Vima Kena veículo, não quer se minocutra! E aqui, recadinho de áudio, nosso ouvinte, alô, dona Elisete!
1: Boa tarde, Demontita, aqui é Elisete do Chantel, do Rincão do Sul. Eu queria pedir o Barba Real só uma canção pra escutar. Boa tarde.
0: Abraço, Elisete Bechenfelder, sempre na companhia, nosso ouvinte, mandando foto do seu chimarrão, né? É isso aí. E curtindo a rádio, um grande abraço. E estendendo a todos os nossos amigos ouvintes que nos acompanham através da sintonia do 90,5, mas também a turma da internet, e que nos possibilita a estarmos em diversos locais, né? Localidades, cidades e até fora do país, né? Isso mesmo. A internet nos proporciona isso, eu vejo muito também dentro dos vídeos da página Alemãozito, né? O quanto de pessoas que nos acompanham fora do Brasil e gostam da nossa cultura. Às vezes as coisas parecem tão simples pra gente, né? E eu uso isso muito na minha vida. É, parece tão simples, né, o que a gente faz em certas coisas, mas isso é uma coisa fora do comum para outras pessoas de novo. Assim como uma normalidade para outras pessoas é algo extraordinário para nós. Então a gente precisa fazer o nosso simples bem feito e assim a gente vai seguindo, né? Grande abraço a cada um de vocês, sempre na audiência aí. Alles Gutes, Freunde! Seis para as três, Arauto.
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E agora, recordando, Banda Fritz 4, e essa vai especial a turma das Tobatas. Agora o Fritz tá tossindo.

pronto, alegria e informação, viu, seu pause? E essa linda canção, hein? Rios da Babilônia. Eu adoro demais essa música, linda música. Mandar um abraço aqui, nosso ouvinte, sempre na companhia também, o Mauri Molinari. Grande abraço pra ti, tudo de bom, uma ótima quinta-feira. E eu vou ficando por aqui, na sequência tem Bandas da Arauto com Marco do S, pra estar com vocês nesta tarde de quinta-feira, levando alegria, muita música boa pra você. O Vena Cruz é Rimofada, viu? Moia, semana e tua. Valeu, gente! Tchau, tchau!

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2: Bandas da Arauto, começando com eles, os atuais Mississippi, participação de Thalita e Li. É sucesso.
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2: Pontualmente 2 horas, Arauto.
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palmas, hein, para começar mais uma edição das Bandas Arauto. Tarde tá aí, né, gente? Aquela coisa. Hoje pela manhã, um sol, tava lindaço, né? E aí do nada, nubla, pancada de chuva, mas é isso. É isso. Temperatura em 16 graus. Me chamou a atenção, hoje é quinta. Então, esses dias estava 19, aí ontem a média foi 17, 18, e hoje está com 16 graus, né? 16 graus neste momento a temperatura na região dos vales. Marco Antônio do Oeste pedindo licença. Com licença, posso entrar? Estamos chegando aí na

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Alegria e informação. Essa aí, gente, é linda demais. E você curtiu aqui na Arauto, na programação da tarde. JM, Mulher de Ferro. Essa música foi Mulher de Ferro também. Foi gravado com o Charles, né? Acho que o Charles regravou essa aí com a sua nova banda musical RC, né? Mulher de Ferro, JM, o musical conjunto das multidões aqui na programação da Arauto. Mandando abraços, boa tarde. Tu é assim nessa chuva? Estamos desmanchando para reforma a fornalha do forno de fumo. Poderia tocar uma do Corpo e Alma, aliás, do Alma Nova? Claro que sim, Elisete. Ô, pessoal aí no Rincão de Souza.

0: nosso interior, na lavoura, na produção. Gratidão pela sua companhia também.
1: Tem mais música chegando depois do intervalo.
0: Ah, essa tem tudo a ver, né? Brilha som, clássica, chuva cai.
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0: 3:21. 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
0: Nos Vales, 16 graus.

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No tempo do Bianchini com Turra, brilha sol.

0: WhatsApp, é fácil, né? Ah, tive pensando bem, vamos dar um tempo. Essa história de dar um tempo aí é velha, né? Ah, pensei bem, acho que a gente vai dar um tempo. São Marino, por telefone, não, aqui na programação da Arauto. Daqui a pouquinho vamos colocar uma doa, uma nova pra nossa amiga lá de Rincão, que ela me pediu, tá? Ah, hoje, gente, tava vendo aqui, hoje é dia de Santa Brígida, padroeira aí do nosso bairro Brígida em Venâncio, né? Temos um bairro com o nome dessa santa, hoje é dia de Santa Brígida. E hoje é dia do guarda rodoviário, então ao pessoal da Polícia Rodoviária Federal e da Polícia Rodoviária Estadual, aos patrulheiros, aos guardas rodoviários, nosso reconhecimento e parabéns, viu? Pela passagem do seu dia, hoje é dia do guarda rodoviário. E aqui na Arauto tem destaque nacional.
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0: Nos Vales, 16 graus.
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0: Simbora, povo lindo de viver! E tem mais música pra você aqui na Arauto, na Rádio Baileira.

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0: no PF, no bailão. O amor da gente, mais uma das novidades aqui na programação da Arauto, da nossa música popular do sul, o nosso bailão.
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0: Portal pessoa. Da Serra vai abrir o Toca Mais edição da tarde, hein?
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0: 6 para as 4, Arauto.
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dos Vales, a temperatura está em 16 graus. Direto do portal Arauto, os destaques em notícias. Projeto de duplicação da 287 será apresentado à comunidade em Venâncio Aires. Representantes da concessionária Sacyr vão apresentar no dia 3 de agosto na Câmara de Vereadores os projetos de reconstrução e duplicação da rodovia entre Linha Mangueirão e Mariante e também do trecho entre o Trevo de Venâncio e a Praça de Pedágio em Vila Arlindo. Empresas de ônibus poderão alterar horários e itinerários no Rio Grande do Sul. O governo estadual autorizou mudanças temporárias nas linhas intermunicipais por causa dos bloqueios provocados pelas fortes chuvas. Passageiros que não conseguirem viajar terão direito ao reembolso ou à remarcação da passagem. Ministério da Saúde alerta para risco de aumento de dengue em 2027. O alerta leva em conta a previsão de um El Niño moderado a forte, que pode favorecer a proliferação do mosquito da dengue. A orientação é reforçar ações de prevenção, eliminar locais com água parada e, apesar da preocupação, os casos da doença caíram neste ano no país. Quer saber mais sobre essas e outras notícias? Acesse portalarauto.com.br. 16 graus a temperatura.

Arauto Toca Mais, na edição da tarde em Bandas Arauto. Música número 1, Portal da Serra, Eu, Você e Ela. Música 2, Flávio Dalcin, Mulher Adorada. Música 3 é uma cachaca, Arte Livre, Numa Boa. Música 4, Champion, Se Chover Mulher, Casei com a Tia, tá entre os lançamentos aí do Champion. Música 5, Nave Som, Eu Vou, Eu Volto. E a música 6, aí já vou atendendo ouvinte, Alma Nova, Minha Estrela. Ok? Então tá aí, 6 músicas no seu

Mas vamos lá, né? Um abraço aos meus amigos da turma da pintura. O pessoal que tá aí no Angra, no 302. Não, é 3, né? É 303.

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2: Nos Vales, 16 graus.

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E agora tem a nova da Doce Pecado.

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0: Banda 10, vem aí.
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0: 19 para 5, Arauto.
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Banda Modelo, hein? Sábado à noite na Festa dos Motoristas, no Parque do Chimarrão, ingressos grátis. Tanto no sábado quanto no domingo. E a Sétimo Sentido também. Sétimo Sentido no domingo à tarde. Banda Modelo no sábado à noite. E com eles também Grupo Presença. Tivemos ainda ouvir o seu Pause e a Banda 10. Com a Barbie do Bailão. Turma, obrigado pela audiência, valeu demais, sempre bom a gente compartilhar essas duas horas juntos aqui na programação da Arauto. Programação da tarde começa ao meio-dia, com a sequência de clássicos aí com o Marcos Cardoso, o Alemãozito vem na sequência, da uma até as três com o Boa Tarde Show, depois é tudo comigo, às cinco já chegando aí o Janinho Moraes. E eu volto às sete, pra encerrar aí com os amigos, o Pão de Palha, a partir das sete.

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2: Cinco e um, Arauto.
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Sertão, chegando neste finalzinho de tarde de quinta-feira, 23 de julho de 2026. Depois do nosso amigo do Oeste, a partir de agora eu, Geninho Moraes, para te fazer companhia até 7, em 2 horinhas, com uma trilha sonora preparada com muito carinho, para juntos encerrar essa tarde e começar a noite de quinta-feira com alegria, com alto astral, com música boa, com presentes, claro, sempre tem presentes para você na plataforma de sorteios aqui da Arauto. Então é só ir lá, dar uma visitada, conferir as promoções e participar. 37933000, WhatsApp liberado para você fazer a sua participação e contar pra gente o que você tá aprontando. Uma quinta-feira de temperaturas mais ou menos, né? 16 graus é a média neste momento, deve cair um pouquinho agora no finalzinho de tarde, comecinho de noite. Esse é assunto pro Rafael Cunha daqui a pouquinho trazer a previsão do tempo. Uma quinta que começou com pouca nebulosidade, tivemos até a presença do sol na região e ao longo do dia aquela alternância, sol, garoa, chuvisqueiro, melhorava um pouquinho, fechava de novo, é o que tá acontecendo agora aí, aquela garoa, aquele chuvisqueiro final de tarde para você, típico de inverno, claro, repito, a temperatura não tá muito baixa não, né? 37933000, telefone liberado para você participar e a gente começa muito bem o Mundo Sertão de hoje.

0: Arauto, Alegria e Formação, São Francisco, Dor Bandida.
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0: Música boa, é o Mundo Sertão aqui na 90,5, agradecendo demais a companhia dos amigos, a turma do trecho aí, nossos amigos motora, os prestadores de serviço, o pessoal que tá na lida, nossos amigos pedreiros, pintores, eletricistas, a turma que tá na obra, tem que arrumar aquele servicinho pra dentro de casa, né? Pro lugar mais seco, mais seguro, porque tem como trabalhar com um tempo desse, né? Fica difícil a situação. Pra você que tá aí na lida, bom trabalho. Pro pessoal do campo, pessoal do interior que tá organizando a bicharada, a turma que tá serrando lenha, dele Machado, velho. Por falar em Machado, deixa eu mandar meus parentes aqui da minha patroa, são tudo Machado. Abraço pra família Machado e tem Machado espalhado por aí, né? Eita, Moraes tem poucos, né? Tem mais alguns tipos de Moraes, né? Mas Machado tem bastante. Bom, mas voltando aqui, o pessoal que tá. Tranquei aqui, ó. Serrando lenha, cortando lenha com machado, pava, garantia aquele fogo, né? Botar aí no fogão a lenha, na lareira. Já tem uns pau maior que esse aqui, nós já vamos deixar separado pra fazer o churrasco, né? Fazer o churrasquinho, final de semana, vamos fazer com essa lenha aqui, ó. Que não dá pra picar pra botar no fogão, né? Deixa um pouquinho maior pra botar na lareira ou na churrasqueira. Bom demais da conta, né? É outro gosto também do churrasco feito com lenha, né? Eita, coisa boa. 37933000, telefone pra você mandar o seu recado e contar pra mim o que você tá aprontando. Tá tratando a bicharada? Tá de boa já dentro de casa, tudo organizado? Botar uma silagem aí pro gado, né? Fica só em roda, enquanto não ganhar uma silagem, não para. Deixando tudo organizadinho, esse ventinho aí, esse chuvisqueiro, vamos se enfiar todo mundo pra dentro de casa, fica pertinho do fogão, pertinho do rádio, acompanhando a programação da 90. Eita, nós!
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0: Bruno e Marrone, abrindo mais uma sequência de sucessos por aqui, daqui a

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2: Na região dos vales, 15 graus.
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0: jeito que você sempre quis, a gente segue por aqui trazendo mais sucesso, música boa. 37933000, WhatsApp liberado pra você participar. Bom finalzinho de tarde, vamos juntos, até às 7. É o Mundo Sertão.
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0: Daqui a pouquinho tem a notícia boa da Arauto. Agora

0: Essa aí é do Rainha Musical Falar, até papagaio fala, né? Tá na hora da notícia boa da Arauto.
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0: 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Notícia boa chegando. 59ª Festa dos Motoristas movimenta o Parque do Chimarrão neste final de semana. A programação começa no sábado com missa campal, competição gastronômica, arrancadão de caminhões, gincana e baile. No domingo, destaque para o tradicional desfile motorizado. Tem almoço, shows musicais e atrações para toda a família. Ok, na sua agenda, 59ª Festa dos Motoristas neste final de semana no Parque do Chimarrão. Notícia boa da Arauto, finalzinho de tarde de quinta-feira. Hora da gente trazer mais sucesso por aqui.

0: Arauto Alegria Informação, Rogério Magrão e banda, sem olhar pra trás. Assim a gente fecha e fecha muito bem mais um bloco por aqui. 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
0: Conversaiada.

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2: 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Obrigado pela companhia da turma. Bom finalzinho de tarde. A gente segue por aqui com mais sucesso, música boa e, claro, a sua companhia.
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2: 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Alô, meu amigo Pedro Lisboa, a turma de Mariante. Tá pedindo a música dos Atuais? A Valsa do Amor, uma

0: formação e os mateadores. Vem que vem, vai que vai, mas que barbaridade. É a hora do mate pra fechar aí nosso primeiro tempo do Mundo Sertão da quinta-feira. Chuvosa, tá garoando lá fora. Tempinho típico do inverno, mas de temperatura não muito baixa. Daqui a pouquinho tem a previsão do tempo. Já já tem o Dia a Dia News e as principais informações pra você.
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0: João Bosco e Vinícius, é a segunda taça. Pegou a menina direitinho, né?

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18:02, temperatura em Venâncio Aires e região em 15 graus, direto do portal Arauto, os destaques em notícias. Duas mulheres são presas por ocultação de cadáver em caso de feto encontrado em Venâncio Aires. O feto foi localizado nesta quinta-feira enterrado nos fundos de uma residência durante o cumprimento de mandado de busca e apreensão no município. A investigação prossegue para apurar se houve a prática dos crimes de aborto, infanticídio ou homicídio. Inteligência artificial está presente em 6 de cada 10 órgãos públicos federais e estaduais. O Poder Judiciário lidera a adoção da tecnologia, atingindo 94% dos órgãos em 2025, seguindo pelo Ministério Público, com 92%. Poder Legislativo tem 83%, Executivo 55%. Segundo o estudo, entre as diferentes esferas administrativas, o uso da inteligência artificial é mais concorrente nos órgãos federais, ou recorrente, 70%, do que os estaduais, com 58%. O preço do petróleo supera os US$100 após ataques no Mar Vermelho. A alta ocorre no momento em que o mercado do petróleo acumula 5 meses de redução de oferta, após o início da agressão dos Estados Unidos ao Israel contra o Irã, em 28 de fevereiro. As tensões levaram ao fechamento do Estreito de Hormuz, por onde transitavam 20% do comércio marítimo de combustíveis. 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

0: Arauto, alegria, informação, brilhação, meu vício. É quinta-feira, é dia de TBT, pra gente relembrar sucessos por aqui. Esse aí é sucesso garantido do Brilhação, tocando aqui no Mundo Sertão. 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Amanhã, sexta-feira, no finalzinho do Mundo Sertão, vamos conhecer mais dois sortudos. 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Boa sorte pra você. Bom início de noite, a gente segue. Daqui a pouquinho tem a previsão do tempo e já já vai ter por aqui o Destaque Nacional.
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0: Pancadas de choro.

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3: Na região dos Vales, 15 graus.

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6: 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Seguimos por aqui, daqui a pouquinho tem Rafael Cunha e a previsão do tempo.

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0: Esse é o seu. Chegando com mais sucesso por aqui. Bom início de noite. Destaque nacional.

0: Jean e Giovanni, convite de casamento. Tá na hora da gente trazer a previsão do tempo por aqui.
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0: 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Rafael Cunha chegando, trazendo todos os detalhes de como que vai se comportar o tempo. Boa noite, Rafael.
3: Muito boa noite a todos que nos acompanham. O dia foi marcado por sol e nebulosidade na região. A máxima chegou aos 19 graus e amanhã deve ser muito semelhante, porém amanhã a temperatura sobe um pouquinho e varia entre 12 e 21 graus. Já no sábado, o sol ganha mais força e a temperatura varia entre 10 e 23 graus. A chuva deve retornar à região na próxima segunda-feira ou até mesmo na noite de domingo. Com as informações do tempo, Rafael Cunha.
0: Muito bem, tá, Rafael Cunha, e os detalhes da previsão do tempo para você neste comecinho de noite de

0: Ara Autolegria Informação e Gustavo Toledo e Gabriel, na hora do mate, mais sucesso da nossa música gaúcha, nossa música tradicionalista. Já já as saideiras de hoje, por aqui, na quinta-feira, comecinho de noite.
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0: 19 minutos para 7, Arauto.
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1: 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Saideiras de hoje do Mundo Sertão. Uma rádio com mais conteúdo, né? Bom demais da conta.
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1: E Eduardo Costa com os 10 mandamentos.

Arauto, Alegria, Informação, Grupo Carisma, Oi Bar, pra fechar a trilha sonora de hoje, quinta-feira, 23 de julho, na sequência tem o do S, com o Bom de Baile. Fechamos a edição de hoje do Mundo Sertão, agradecendo demais a companhia dos amigos. Uma excelente noite pra você, vamos que vamos, amanhã às 5 tem mais.

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2: Começar muito bem. Terceira dimensão, Maria, tchá, tchá, tchá. Vem pra cá do S, que é tudo contigo, meu garoto.
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Baile começando, noite de quinta-feira, agora o Janinho vai olhar o Bolívar de Grêmio Sul-Americana. Se vai para Passo do Sobrado, la tierra del búfalo. Começando então o nosso bom de baile, temperatura está em 15 graus. Ah, isso, era temperatura de inverno, né? 15 graus, tá numa média de uma noite de inverno. Isso é normal, né? Chuvinha. Será que, hã? Tava acompanhando aí o Rafael, rapaz do céu, tamo na torcida, né? Sexta-feira, tempo fica firme durante boa parte do dia, pode ocorrer formação de nevoeiro pela manhã. Tá certo, aqui não chova, né? Vamos começar com terceira dimensão, atração confirmadíssima, domingo, 14h, na festa do Colombo de Venâncio Aires, baita festa lá na Duvidosa, e olha quem diria, hein? 14h de domingo, antes do

0: você e pro Valdir, viu? Bateu os 40 graus no Mato Grosso, que loucura, gente. Tem o oposto, né? Aqui é chuvarada e lá pra cima é calorão, né? Calorão, parte do Brasil aí. É que o El Niño é isso, né? O El Niño é chuva no sul e seca no norte e outras regiões do Brasil, né? Então, aí aqui fica uma temperatura mais amena, frente fria, aquela história toda, e lá pra cima um calorão danado. É isso. Brasil é imenso, hein? Daqui a pouco eu vou rodar o Querida Amiga pra vocês aí, tá? Obrigadão pela companhia. Vem aí, Chopão!
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0: Nos Vales, 15 graus, tá baixando a temperatura.
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Abram cancha! Rio Grande, compadre vem! Nesse compasso galponeiro balanço, reminiscência versus churros no ar.

0: Grupo Rodeio. Simbora, meu povo, seguindo com o nosso Bom de Baile. Vimos aí na programação da Arauto Grupo Rodeio com o Abra um Cancha pro Rio Grande. Hoje não, perdão, é amanhã, né? Amanhã é sexta-feira. Gente, já é a segunda vez hoje que eu confundo com hoje com sexta-feira. É que não sei, de repente a quinta-feira pra nós aqui tá com uma cara de sexta, né? Então tu imagina amanhã. Mas olha aí, ó, um convitaço pra você. 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Baita promoção e amanhã tem mais um sorteio.
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0: É o Júlio da Casa Mais Quente, hein? Parceiro.

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2: Inferno, Arauto FM. 19 para as 8, Arauto.
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2: Nos Vales, 15 graus.
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0: Toca Mais, edição da noite e última edição do dia. Hoje, quinta-feira, dia 22, Santa Brígida. Esse é o dia hoje, né?
1: Hoje é dia de Santa Brígida.
0: E do guarda rodoviário, parabéns.
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0: Sétimo Sentido. Domingão na festa dos motoristas lá no Parque do Chimarrão.
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1: Arauto Toca Mais, edição da noite. 6 músicas sem intervalos pra você. Sétimo Sentido, a gente se vê lá. Música 2, Os Serranos, Eu Voltei. Linda essa canção, hein? Música 3, Banda Modelo, Direto ao Assunto e Paixão Bandida. Música 4, Banda Munich, Trem da Alegria. Música 5, Leonardo e Eduardo Costa, Crises de Amor. É um clássico do João Mineiro e Marciano. São as crises de amor. Música 6, Rainha, Tatuador.

0: dando uma olhada aqui, gente. Final de semana de muita festa aí, hein? Olha só, sexta-feira começa a festa municipal do Colono lá na Duvidosa. É até o Tio Tapsa, volta ao mundo. Pessoal do Curto Arte, é muito divertido. 19h30, viu? Sábado segue a festa do Colono lá na Duvidosa. No Clube Star Show, na Bela Vista, às 14h, tem musical Geração do Baile. À noite tem Pagode do Esquenta. É, com o Grupo Mistura aí, DJ Beto. Sábado tem a 59ª Festa dos Motoristas de Venâncio, com várias atrações aí durante o dia. Tem inclusive o arrancadão de caminhões em frente ao parque, hein? À 13h no sábado. E à noite tem o baile aí com a banda Modelo e Grupo Presença. E no domingo, estava vendo aqui, segue a Festa dos Motoristas lá no Parque do Chimarrão. Tem o desfile, saída da Carlos Wagner, às 8h da manhã, domingão agora, né? Sai ali do bairro Aviação e depois segue a festa, né? Tem carinhada, churrasco lá no parque e à tarde, Grupo Presença e Banda Sétimo Sentido. E também no domingo segue a Festa Municipal do Colono, lá na linha Duvidosa, com diversas atrações, também tem almoço. E à tarde, a apresentação de Max e Lucas, 14h, Banda Terceira Dimensão e depois os Hermanos. E lá em Monte Alverne, também no domingo, tem a tradicional Festa dos Motoristas, viu, gente? Também com várias atrações durante o dia, claro que tem o almoço completo também. E à tarde, a partir da 1h30, Banda Meninos do Astral e fechando o baile Grupo Presença. Fechando a domingueira, né? E também domingo é o Narker de linha Isabel, começa às 10h da manhã, tem o almoço típico também, tem gincanas pela manhã e à tarde animação, à tarde tem o grupo de danças Freudenfroh e às 15h musical Novo Encontro. Então, gente, escolha sua programação aí e divirta-se.
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0: 8h23, Arauto.
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0: 15 graus nos vales.
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0: baita produção, hein? Um abraço ao Gino, toda a galera aí da DNA, Dante Marcos, Jaime, grande elenco, hein? Turminha, se encaminhando pra reta final do programa de hoje.
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2: 19:09, Arauto.
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Essa aí é cruel, né? Feliz em festa, o Magrão, você toca essa moda. E com essas modas, nós vamos encerrando mais uma edição do Bom de Baile. Vem aí a Voz do Brasil e depois tem as carimbadas da Arauto. Amanhã, se Deus quiser, temos um novo encontro, 15h, no, nas bandas Arauto, 19h no Bom de Baile, naquele clima de sexta-feira e para algumas cidades aí na volta, véspera de feriado. Então tá certo. Valeu, turma, até mais, um abraço.

0: minuto para as 9, Arauto.
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0: Está no ar a Voz do Brasil. As notícias do governo federal que movimentaram o país no dia de hoje.
1: Olá. Olá, boa noite.
0: Boa noite para você que nos acompanha em todo o país.
1: Quinta-feira, 23 de julho de 2026.
0: E vamos ao destaque do dia.
1: Governo contesta a decisão dos Estados Unidos de impor nova tarifa de 12,5% a produtos brasileiros.
0: E diz que o Brasil é reconhecido da Organização Internacional do Trabalho pelo combate ao trabalho forçado.
1: Restituição do imposto de renda.
0: Receita Federal abre amanhã consulta ao terceiro lote de pagamento.
1: Depósito será feito no dia 31 de julho, Thaisa de Araújo.
2: Para saber se a sua restituição foi liberada, basta acessar o serviço Meu Imposto de Renda no site da Receita Federal ou consultar pelo aplicativo oficial do órgão em celulares e tablets.
0: Ciência e inovação contra desigualdades.
1: Prêmio Jovem Cientista reconhece iniciativas que desenvolvem tecnologias de inteligência artificial com impacto social.
0: Sobre o assunto, conversamos com Olival Freire Júnior, presidente do CNPq.
3: Todos os alunos do segundo grau da universidade, aluno de mestrado, aluno de doutorado, um jovem pesquisador já com doutorado,